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1975 e Collins demitiu-se em 1996. Na canção, Gabriel e Collins partilham o papel de vocalista, harmonizando-se no final. O último verso estava planeado para ser cantado pelo terceiro vocalista do grupo, Ray Wilson. Mas como este deixara a banda, o plano foi abandonado, ficando de fora o verso final. Uma versão regravada intitulada The Carpet Crawlers 1999 foi lançada no álbum de compilação Turn It On Again, The Hits. Esta é a última gravação, até à data, pela formação dos cinco homens: Peter Gabriel, Steve Hackett, Tony Banks, Phil Collins e Mike Rutherford. E é também, até à data, a última gravação de estúdio por qualquer configuração do Genesis.

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2: Uma equipa de cientistas chineses desenvolveu uma fórmula para imprimir casas em 3D em Marte, com uma mistura que combina rochas marcianas com gelatina e levedura terrestres que seca e endurece, gerando um material de construção vivo. Este material é tão resistente como o betão e pode ser reciclado.

bacterianas com gelatina e levedura terrestres que seca e endurece, gerando um material de construção vivo. Este material é tão resistente como o betão e pode ser reciclado.

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1: Afinal, o que é gestão financeira? Gestão financeira é o conjunto de atividades relacionadas com os recursos monetários da empresa e que visa garantir a liquidez do negócio, a sua capacidade de investimento e de captação de recursos e a manutenção de uma lucratividade suficiente para manter um negócio sustentável em longo prazo. Mantenha verbas separadas para os diferentes setores. A organização das verbas destinadas a cada setor é outro ponto a ser considerado na boa gestão financeira do negócio. Todas as áreas, como marketing, atendimento, vendas, compras, dentre outras, devem ter orçamentos individuais, sendo cada uma responsável pelo gerenciamento da própria verba, pelos seus gastos e pela prestação de contas posteriormente.
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0: 3 e 2. 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
8: Marselha, 1975. Pierre Michel, um jovem magistrado com esposa e filhos, acaba de ser transferido para ajudar no combate ao crime organizado. Ele decide enfrentar a French Connection, uma operação controlada pela máfia de exportação de heroína para todo o mundo. Ignorando todas as advertências, Pierre empenha-se numa campanha impiedosa, sozinho, contra Zampa, o líder da máfia, o mais intocável dos padrinhos. No entanto, Pierre irá em breve compreender que para obter resultados terá de mudar de métodos. 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

0: 4 e 2. 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

0: O escritor britânico Nick Cowan fez o seguinte comentário sobre Neil Sedaka. Começava a cantar de maneira muito suave, ia subindo o tom progressivamente, e quando de repente surgiam os coros, era uma grande explosão. É impossível explicar bem, mas convertia-se numa espécie de dor repentina em algo que me atraía tão fortemente que já me fazia conter a respiração e contar.
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1: Já mais velho, Sedaka não é mais o ídolo juvenil dos seus anos de glória, mas ainda possui o glamour pop que o tornou irresistível na época de ouro do doo-wop branco. Além disso, ainda usa essa doce voz de tenor que transforma tudo à sua volta e converte clássicos de sempre como Happy Birthday Sweet 16 e Breaking Up It's Hard to Do em grandes naif do pop rock romântico de todos os tempos.
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Continua a ser um prazer ouvi-lo cortejar a que seria a sua famosa companheira musical, Carole King, nessa joia do rock and roll no início dos anos 60, intitulada Ho Carole, ou estremecer-se de amor em Stairway to Heaven, Little Devil e Calendar Girl, músicas memoráveis que marcaram toda uma geração de adolescentes.

É surpreendente como 15 anos depois da sua estreia, Neil Sedaka ainda soube encontrar o modo de expressar os seus sentimentos através de músicas como Laughter in the Rain, que compôs com o apoio do seu velho admirador Elton John e que interpreta com a energia de quem precisa conquistar o público pela primeira vez. 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

0: profissionalismo. Talvez seja este o segredo da surpreendente longevidade artística de um cantor que soube sobreviver com os seus clássicos sem possuir nem a metade da voz e da magia cénica de alguns dos seus contemporâneos, como Elvis Presley, Jerry Lee Lewis e Roy Orbison, os quais parece homenagear com uma emotiva interpretação de New York City Blues.
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1: No dia 14 de setembro de 1901, Theodore Roosevelt assumiu a presidência dos Estados Unidos da América. Foi igualmente um historiador, naturalista, explorador e escritor. O seu rosto está esculpido no Monte Rushmore, ao lado de outros três presidentes, George Washington, Thomas Jefferson e Abraham Lincoln. Na sua vida académica, estudou Biologia e Direito nas universidades de Harvard e Columbia, respectivamente. Em 1906, foi o primeiro norte-americano a receber o Prémio Nobel da Paz. Neste mesmo dia, mas em 1982, falecia no acidente

0: causas. Além de atriz e aristocrata, Grace Kelly também se dedicou à filantropia, especialmente a apoiar pessoas que desejavam seguir a carreira artística. Os seus trabalhos humanitários intensificaram-se após o casamento com o príncipe, pois ficara impossibilitada de exercer a sua carreira de atriz. Kelly foi madrinha de várias instituições sociais que têm como objetivo ajudar crianças carenciadas.
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2: Quer saber quantos graus estão agora em Pombal?
3: 19 graus.

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2: Se há um lugar que não pode faltar numa visita a Sarajevo, é a Bashkirtia, a zona histórica e antigo bazar da cidade. Esta área desenvolveu-se sobretudo durante o período otomano e ainda hoje conserva ruas estreitas, lojas tradicionais, oficinas de artesanato e cafés. Um dos seus símbolos é a fonte Sebihil, localizada numa das praças mais conhecidas da zona histórica. Passear por lá é uma das melhores formas de conhecer Sarajevo antiga, observar o artesanato local, a experimentar a gastronomia tradicional e simplesmente sentir o ambiente da cidade. É também uma zona particularmente movimentada, onde a história e a vida quotidiana de Sarajevo se encontram.
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0: Saiba agora a temperatura que está em Pombal.
2: 19 graus.

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1: Olá, o meu nome é Sara Trovão e sou psicóloga clínica. Hoje trago-lhe algumas dicas para identificar que uma criança está ansiosa. Habitualmente as crianças têm mais dificuldade em exprimir o que estão a sentir por palavras, pelo menos quando comparamos com os adultos. E então é importante reconhecermos através de outros sinais. Alguns destes sinais são então a maior irritabilidade da criança, o choro frequente, maior necessidade de atenção, pesadelos, dificuldade em dormir, voltar a fazer xixi nas calças ou na cama, também dificuldades de concentração, falta de apetite, queixas frequentes de mal-estar, de dores físicas, também aqui a recusa em fazer atividades do dia-a-dia, preocupação excessiva e até diminuição do rendimento escolar. Estes são apenas alguns dos sinais mais comuns, mas na próxima rúbrica trago-lhe estratégias para saber o que fazer perante a ansiedade nas crianças.
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0: 6 horas. 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

0: Ou tu mudas, ou tudo se repete de novo. Velhas estradas não levam a novos caminhos. Olha que verdade. A vida é um ciclo de escolhas. E a cada dia temos a oportunidade de decidir o nosso rumo. Se continuas a trilhar os mesmos caminhos, é natural que as mesmas situações se voltem a repetir. A mudança sei que é assustadora, mas também é libertadora. Exige uma coragem enorme para deixarmos para trás o que já não nos serve mais. A transformação começa dentro de nós e ela é um convite para olharmos para a nossa rotina, para as nossas crenças e hábitos de uma forma muito crítica. Quando decidimos mudar, queremos espaço para as novas experiências, para novas aprendizagens e conexões. Cada passo que damos fora da nossa zona de conforto é um passo em direção à nossa vida mais rica e com mais sentido. Por isso, se desejas algo diferente, não tenhas medo de explorar novos caminhos. Aquele futuro lindo que desejas começa com a tua decisão de mudares hoje. Pensa nisto e seja feliz.
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2: O rabanete possui compostos chamado isotiocianatos, que já foram apontados como substâncias eficientes no combate aos radicais livres, que previnem o envelhecimento precoce e até mesmo alguns tipos de cancro. Para quem deseja restringir as calorias da sua dieta para perder peso, o rabanete é uma ótima opção para os cardápios das refeições. Além de ser pobre em calorias, ele fornece diversos nutrientes que o corpo precisa para funcionar adequadamente. Além disso, o vegetal é fonte de fibras que promovem a sensação de saciedade ao organismo e ajudam a controlar o apetite e, por consequência, a diminuir a ingestão de calorias. Ele ainda possui um índice glicémico considerado baixo, o que significa que a sua digestão é mais demorada e que ele não causa picos e quedas bruscas na taxa de glicose no sangue, o que geralmente estimula a fome. Não só isso, mas também essa propriedade é extremamente benéfica para pessoas que sofrem de diabetes e não devem ter variações bruscas na glicemia.
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2: Uma equipa de cientistas chineses desenvolveu uma fórmula para imprimir casas em 3D em Marte, com uma mistura que combina rochas marcianas com gelatina e levedura terrestres que seca e endurece, gerando um material de construção vivo. Este material é tão resistente como o betão e pode ser reciclado e reutilizado, noticiou a agência EFE. O novo método, detalhado recentemente na revista Chem Circularity, permitirá construir colónias em Marte e, apesar da aridez do planeta, frio glaciar, radiação elevada e quase nenhuma atmosfera, e sem necessidade de transportar materiais de construção durante meses em viagens espaciais. A minha inspiração veio das frutas liofilizadas que endurecem com o tempo. A temperatura e a pressão extremamente baixas de Marte criam condições semelhantes às da liofilização. Por isso, perguntei-me se poderíamos tirar partido disso e criar alguns materiais, contou Jensen Yu, autor principal e engenheiro da Universidade de Ciências e Tecnologia de Hong Kong. Para criar o material imprimível, a equipa precisava de uma mistura precisa de areia, uma cola feita de gelatina e uma levedura especializada. Para tal, a equipa desenvolveu uma levedura revestida com proteínas altamente adesivas, incluindo as que os mexilhões utilizam para se fixarem às rochas, adicionando gelatina para unir os ingredientes e dar suporte ao crescimento celular, bem como areia para conferir massa e estrutura. De seguida, testaram o material em condições que simulavam as de Marte. Quando a mistura saía pelo bico, o frio extremo e a baixa pressão liofilizavam-na, sendo que a água congelava e passava diretamente do estado sólido para o vapor, deixando para trás poros microscópicos e gerando um material semelhante a uma espuma leve e porosa. Por enquanto, as estruturas impressas são pequenas cúpulas de tamanho de uma rolha de vidro, com cerca de 45 mm de altura e 30 mm de largura, mas o material em si é resistente, apresentando uma resistência à compressão de 10 a 12 megapascais, comparável à do betão de baixa resistência, detalha o estudo. No entanto, o novo material de base biológica não só poupa energia térmica graças a um método de fabrico completamente diferente, como também poderá impulsionar uma economia circular em Marte, uma vez que os colonos poderiam recuperar o fermento das estruturas desmontadas e cultivá-la em biorreatores. A única desvantagem deste material biológico é que foi testado apenas na Terra, e não se sabe, por isso, se os fermentos conseguiriam sobreviver às condições reais de Marte. Além disso, este material de construção vivo ainda depende, embora em menor grau, de ingredientes terrestres, e o seu sucesso dependerá dos avanços na tecnologia dos foguetões, reconheceu Kiu.
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0: Tete e um. 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

O escritor britânico Nick Cohen fez o seguinte comentário sobre Neil Sedaka. Começava a cantar de maneira muito suave, ia subindo o tom progressivamente, e quando de repente surgiam os coros, era uma grande explosão. É impossível explicar bem, mas convertia-se numa espécie de dor repentina em algo que me atraía tão fortemente que já me fazia conter a respiração e contar. 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
1: Já mais velho, Sedaka não é mais o ídolo juvenil dos seus anos de glória, mas ainda possui o glamour pop que o tornou irresistível na época de ouro do doo-wop branco. Além disso, ainda usa essa doce voz de tenor que transforma tudo à sua volta e converte clássicos de sempre como Happy Birthday Sweet 16 e Breaking Up It's Hard to Do em grandes naif do pop rock romântico de todos os tempos.
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Continua a ser um prazer ouvi-lo cortejar a que seria a sua famosa companheira musical, Carole King, nessa joia do rock and roll no início dos anos 60, intitulada Ho Carole, ou estremecer-se de amor em Stairway to Heaven, Little Devil e Calendar Girl, músicas memoráveis que marcaram toda uma geração de adolescentes. 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

É surpreendente como 15 anos depois da sua estreia, Neil Sedaka ainda soube encontrar o modo de expressar os seus sentimentos através de músicas como Laughter in the Rain, que compôs com o apoio do seu velho admirador Elton John e que interpreta com a energia de quem precisa conquistar o público pela primeira vez. 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

0: Profissionalismo. Talvez seja este o segredo da surpreendente longevidade artística de um cantor que soube sobreviver com os seus clássicos sem possuir nem a metade da voz e da magia cénica de alguns dos seus contemporâneos, como Elvis Presley, Jerry Lee Lewis e Roy Orbison, os quais parece homenagear com uma emotiva interpretação de New York City Blues.
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2: Quer saber que horas são?
3: 7:15.

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4: Olá. No frio gelado do inverno do estado de Minnesota, uma família vive os dias atribulados de um casamento em descalabro. Marcado pela relação tóxica de Irene e Gil, ambos de origem nativo-americana. Os jogos de manipulação, o ciúme doentio de Gil e o seu controle sobre Irene levam à erosão da relação, à depressão e a uma violência física e psicológica que não deixa ninguém incólume. Quando Irene descobre que o marido tem lido o seu diário, único escape ao seu controlo, decide fazer um novo diário e manter o anterior como fachada e com fins manipulativos. O amor obsessivo de Gil, que se manifesta também na sua arte, é extensivo aos três filhos do casal que tentam, cada um com os seus próprios mecanismos de defesa, sobreviver a este ambiente opressivo e violento. Um livro que nos leva aos recantos mais íntimos e negros da mente e dos sentimentos de uma família, abordando ainda a temática da herança nativo-americana na América contemporânea. O livro de hoje é A Vida de Sombras, da escritora Louise Erdrich, romance que se considera ser, em parte, autobiográfico. Boas ondas de leitura!
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6: Olá, eu sou a Aramandina e vivo em Condeixa. Gostava de ouvir os Ornatos Violeta. Obrigada.

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2: Pombalense Daniel Xiunto, convocado para o Campeonato do Mundo de Cadetes em Karaté. Saiba mais pormenores já a seguir.
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2: Daniel Xiunto, natural de Pombal, está convocado para o Campeonato do Mundo de Cadetes, que se vai realizar na Polónia durante o mês de outubro. A convocatória da Federação Nacional de Karaté foi divulgada na passada semana e conta com 21 karatecas que vão disputar o Campeonato do Mundo de Cadetes, Júniores e Sub-21. Na sequência do processo de observação, preparação e avaliação técnico-desportiva dos atletas de kata e comitê dos escalões de cadetes, júniores e sub-21, a Federação diz ter convocado os 21 atletas, tendo em vista a participação das seleções nacionais no Campeonato do Mundo de Cadetes, júniores e sub-21, a realizar em Bielsko-Biała, na Polónia, de 14 a 18 de outubro. Daniel Xiunto vai assim participar na categoria de cadetes mais de 70 quilos, ocupando neste momento o primeiro lugar no ranking nacional e o 19º no ranking mundial. Ainda antes da participação no Campeonato do Mundo, o atleta pombalense foi também convocado para o 17º Torneio Internacional Cidade de Palma del Rio, a realizar em Palma del Rio, Córdoba, em Espanha, de 17 a 20 de setembro. O Comando Distrital de Leiria da PSP alerta para a evolução desfavorável da sinistralidade rodoviária registada na sua área de responsabilidade durante os primeiros 7 meses deste ano, período em que se verificou um aumento do número de acidentes, de feridos graves e de feridos ligeiros, comparativamente ao período homólogo do ano passado. O mês de julho registou mesmo o valor mensal mais elevado do ano, com um total de 246 acidentes rodoviários contabilizados na área de responsabilidade do Comando Distrital de Leiria da PSP, constituindo um novo máximo mensal em 2026. O Comando Distrital de Leiria da PSP está representado em 7 cidades do distrito: Leiria, Marinha Grande, Pombal, Caldas da Rainha, Peniche, Alcobaça e Nazaré. Entre janeiro e julho deste ano, foram registados nestas cidades 1.640 acidentes rodoviários contra 1.607 no mesmo período do ano passado, o que representa um aumento de 33 acidentes, correspondente a 2,05%. A evolução não foi uniforme nas diferentes áreas de responsabilidade policial, sendo que em duas delas, Leiria e Peniche, o número de acidentes até diminuiu. Contudo, nas outras 5 verificou-se um aumento, com destaque para Pombal, que passou de 114 para 134, correspondendo a um aumento de 17,54%. Nas Caldas da Rainha, o aumento foi de 16%, na Nazaré, 15%, na Marinha Grande, 9,28% e em Alcobaça, 6%. No que respeita às consequências da sinistralidade rodoviária, neste período registou-se uma redução do número de vítimas mortais, com apenas uma face às 3 registadas no mesmo período de 2025. Contudo, esta redução não se refletiu nos restantes indicadores, que apresentam uma evolução particularmente preocupante. O número de feridos graves aumentou de 15 para 22, representando mais 7 no período em análise. Também o número de feridos ligeiros registou um aumento expressivo, passando de 332 em 2025 para 411 em 2026, ou seja, mais 79 feridos ligeiros, correspondente a um aumento de 23,8%. O Castelo de Leiria, na categoria Castelos, e o Aqueduto da Oceira, em Óbidos, na categoria Grandes Obras, estão entre as novas 7 Maravilhas de Portugal, saídas da votação final, realizada na noite de sábado, e que escolheu ainda outras 5 maravilhas. Da lista fazem também parte as ruínas romanas de São Cucufate, em Vila de Frades Vidigueira, na categoria História, os mercados de Olhão, na arquitetura moderna, a Tiago Cabasso Winery, uma adega e produtora de vinhos em Estremoz, na arquitetura contemporânea, o Jardim do Paço Episcopal de Castelo Branco, na categoria Turismo, e a sede Lisboa, na categoria Religião. Até à gala estavam em competição 21 finalistas nacionais, 3 por cada categoria. O tema das novas 7 maravilhas de Portugal era o património construído histórico e contemporâneo. A edição deste ano marcou o regresso do concurso quase 20 anos depois da primeira iniciativa, a 7 de julho de 2007, visando valorizar o património construído e mobilizar os portugueses em torno da identidade cultural e histórica. Uma mulher de 50 anos foi detida em flagrante delito pela PSP das Caldas da Rainha por suspeitas da prática do crime de violência doméstica contra o seu ex-companheiro de 75 anos. A intervenção policial ocorreu depois de uma cidadã alertar os agentes para uma agressão que decorria no parque de estacionamento junto à esquadra. Segundo o comunicado enviado pelo Comando Distrital de Leiria da PSP, os agentes deslocaram-se de imediato ao local, onde encontraram a suspeita a agarrar a vítima pelos braços, enquanto esta gritava para que a largasse e tentava libertar-se. Perante a aproximação dos polícias, a suspeita apercebeu-se da intervenção e encetou fuga à piada, não tendo, contudo, conseguido concretizar os seus intentos, uma vez que foi rapidamente interceptada pelos elementos policiais, informaram as autoridades, acrescentando que durante a abordagem a mulher terá resistido ativamente à intervenção dos agentes, esbracejando e tentando evitar a contenção. De acordo com a PSP, chegou ainda a colocar as mãos no pescoço de um dos polícias. Perante a resistência, os agentes tiveram de proceder à sua manietação e algemagem, conduzindo-a posteriormente para a esquadra. A investigação realizada na sequência da ocorrência permitiu, segundo a PSP, apurar que o episódio estaria inserido num contexto de alegados comportamentos reiterados de coação e pressão sobre a vítima com o objetivo de obter dinheiro. E assim termina este bloco informativo. Fique bem, tenha uma boa semana.
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0: recebeu a presidência dos Estados Unidos da América. Foi igualmente um historiador, naturalista, explorador e escritor. O seu rosto está esculpido no Monte Rushmore, ao lado de outros três presidentes, George Washington, Thomas Jefferson e Abraham Lincoln. Na sua vida académica, estudou Biologia e Direito nas universidades de Harvard e Columbia, respectivamente. Em 1906, foi o primeiro norte-americano a receber o Prémio Nobel da Paz. Neste mesmo dia, mas em 1982, falecia no acidente de automóvel Grace Kelly, Princesa de Mónaco. O título foi obtido depois do casamento com Rainier III, Príncipe Soberano de Mónaco. Como atriz principal, participou em 11 filmes, entre eles Amar é Sofrer, pelo qual ganhou o Oscar de Melhor Atriz e o Globo de Ouro de Melhor Atriz em Filme Dramático. No total, recebeu 10 nomeações aos principais prémios da indústria cinematográfica mundial, tais como o BAFTA e o Globo de Ouro, das quais venceu 6 vezes. Além de atriz e aristocrata, Grace Kelly também se dedicou à filantropia, especialmente a apoiar pessoas que desejavam seguir a carreira artística. Os seus trabalhos humanitários intensificaram-se após o casamento com o príncipe, pois ficara impossibilitada de exercer a sua carreira de atriz. Kelly foi madrinha de várias instituições sociais que têm como objetivo ajudar crianças carenciadas.
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1: 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The Carpet Crawlers. É uma canção da banda britânica Genesis, gravada em 1974 e lançada em 1975 como o segundo single do álbum The Lamb Lies Down on Broadway. Mike Rutherford e Tony Banks escreveram a maior parte da música, tendo ainda assim contado com uma ajudinha de Peter Gabriel. Liricamente, a canção conta a história da parte do álbum em que Rael, a personagem principal, se encontra num corredor sobre um tapete vermelho, rodeado de pessoas rastejando lentamente de joelhos em direção a uma porta de madeira. Rael passa por elas, corre em direção à porta e atravessa. Atrás da porta há uma mesa com um banquete à luz de velas e por trás disso uma escada em espiral que sobe até perder de vista. O complexo simbolismo da letra de Peter Gabriel tem sido interpretado como descrevendo a jornada da fertilização ou, numa outra perspectiva, retratando uma cena inspirada no gnosticismo, em que a humanidade é induzida em erro pelos chamadores. E em vez do prometido céu, os Carpet Crawlers encontram a morte e o renascimento num ambiente infernal. Em 1995, os Genesis voltaram a gravar a canção com o produtor Trevor Horn, com Gabriel e Collins a partilharem os vocais principais. Isto marcou a última vez em que ambos os cantores gravaram como Genesis, já que Gabriel tinha deixado a banda em 1975 e Collins demitiu-se em 1996. Na canção, Gabriel e Collins partilham o papel de vocalista, harmonizando-se no final. O último verso estava planeado para ser cantado pelo terceiro vocalista do grupo, Ray Wilson. Mas como este deixara a banda, o plano foi abandonado, ficando de fora o verso final. Uma versão regravada intitulada The Carpet Crawlers 1999 foi lançada no álbum de compilação Turn It On Again, The Hits. Esta é a última gravação, até à data, pela formação dos 5 homens. Peter Gabriel, Steve Hackett, Tony Banks, Phil Collins e Mike Rutherford. E é também, até à data, a última gravação de estúdio por qualquer configuração do Genesis.

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1: E agora a temperatura em Pombal.
2: 17 graus.

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1: 8 e 2. 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E agora, tempo para notícias da União Europeia.
2: Destaques do dia. Esta tarde arranca em Estrasburgo a primeira sessão plenária do Parlamento Europeu após as férias de verão. Amanhã, os deputados debatem os recentes ataques híbridos contra os Estados-membros da UE, com Kaya Kallas, a alta representante para os negócios estrangeiros e a política de segurança. Os ataques incluíram incursões de drones, sabotagem de infraestruturas críticas, ciberataques e tentativas de interferir nos processos democráticos, sendo a responsabilidade atribuída principalmente à Rússia e aos seus mandatários. Num relatório que irá à votação na quarta-feira, os eurodeputados apelam para uma ação mais enérgica da UE para proteger as infraestruturas vitais, combater a desinformação e desenvolver as capacidades europeias de resposta às ciberameaças. Amanhã, os deputados debatem também a situação em Ceuta, a cidade autónoma espanhola na costa norte-africana, após a entrada maciça de migrantes no passado mês de julho. O debate centrar-se-á na forma de proteger as fronteiras externas da UE, nomeadamente contra a instrumentalização da migração. Os parlamentares analisarão igualmente a cooperação entre os Estados-membros e com países terceiros e terão em conta o papel da Frontex, a Agência Europeia da Guarda de Fronteiras e Costeira. O Parlamento deverá votar uma resolução sobre a situação na quinta-feira. A Comissão da Indústria, da Investigação e da Energia do Parlamento apoiou alterações às regras da UE relativas a infraestruturas energéticas transfronteiriças. O objetivo é melhorar a segurança energética e baixar os preços para as famílias e as empresas. Se a proposta for aprovada, a Comissão Europeia desempenhará um papel mais importante no planeamento das redes de energia e será mais fácil identificar lacunas nos sistemas de eletricidade e hidrogênio. Os deputados querem ainda simplificar os procedimentos de aprovação de projetos e infraestruturas e dar maior prioridade à estabilidade dos preços, à resiliência às alterações climáticas e à proteção das redes energéticas críticas. A Comissão Parlamentar concordou em iniciar conversações com o Conselho sobre a forma final das regras.
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7: Marselha, 1975. Pierre Michel, um jovem magistrado com esposa e filhos, acaba de ser transferido para ajudar no combate ao crime organizado. Ele decide enfrentar a French Connection, uma operação controlada pela máfia de exportação de heroína para todo o mundo. Ignorando todas as advertências, Pierre empenha-se numa campanha impiedosa, sozinho, contra Zampa, o líder da máfia, o mais intocável dos padrinhos. No entanto, Pierre irá em breve compreender que para obter resultados terá de mudar de métodos. 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
1: Afinal, o que é gestão financeira? Gestão financeira é o conjunto de atividades relacionadas com os recursos monetários da empresa e que visa garantir a liquidez do negócio, a sua capacidade de investimento e de captação de recursos e a manutenção de uma lucratividade suficiente para manter um negócio sustentável em longo prazo. Mantenha verbas separadas para os diferentes setores. A organização das verbas destinadas a cada setor é outro ponto a ser considerado na boa gestão financeira do negócio. Todas as áreas, como marketing, atendimento, vendas, compras, dentre outras, devem ter orçamentos individuais, sendo cada uma responsável pelo gerenciamento da própria verba, pelos seus gastos e pela prestação de contas posteriormente.
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2: Sabia que os estudantes portugueses são os mais apaixonados? A conclusão é de um inquérito realizado pela Uniplaces junto de 3.200 alunos de 72 nacionalidades. De acordo com o mesmo, 70% dos alunos portugueses inquiridos revelou que basta estarem apaixonados para considerarem que estão numa relação. Ou seja, são não só os mais conservadores, como seguem as regras tradicionais de namoro. Já os franceses, 61%, preferem a formalidade e indicam que consideram apenas que estão numa relação quando alguém faz a pergunta formal. De forma global, 50% dos inquiridos revela avançar para uma relação séria quando existem sentimentos. A plataforma online para alojamento de estudantes universitários realizou um inquérito a propósito do Dia dos Namorados, que se celebra anualmente a 14 de fevereiro, e descobriu que o estudante perfeito para namorar é italiano. Tem uma personalidade cativante e é aberto ao sexo. Quando questionados sobre qual a nacionalidade mais sexy, os resultados gerais do estudo colocam os italianos em primeiro lugar, seguindo-se a nacionalidade espanhola, australiana e sueca. No entanto, tanto os portugueses como os britânicos votaram na sua própria nacionalidade como sendo a mais sexy.
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1: Se há um lugar que não pode faltar numa visita a Sarajevo, é a Bastarčija, a zona histórica e antigo bazar da cidade. Esta área desenvolveu-se sobretudo durante o período otomano e ainda hoje conserva ruas estreitas, lojas tradicionais, oficinas de artesanato e cafés. Um dos seus símbolos é a fonte Sebihel, localizada numa das praças mais conhecidas da zona histórica. Passear por lá é uma das melhores formas de conhecer Sarajevo antiga, observar o artesanato local, a experimentar a gastronomia tradicional e simplesmente sentir o ambiente da cidade. É também uma zona particularmente movimentada, onde a história e a vida quotidiana de Sarajevo se encontram.
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2: Saiba que agora são
3: 8:49.
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1: Utilize a biblioteca ou compre livros em segunda mão. Considere partilhar aqueles que possui com amigos ou doá-los em vez de os deitar fora. São vendidos milhões de livros por ano, fazendo com que centenas de árvores sejam deitadas abaixo.
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2: E agora, tempo para a temperatura em Pombal.
3: 20 graus.

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1: Olá, o meu nome é Sara Trovão e sou psicóloga clínica. Hoje trago-lhe algumas dicas para identificar que uma criança está ansiosa. Habitualmente as crianças têm mais dificuldade em exprimir o que estão a sentir por palavras, pelo menos quando comparamos com os adultos. E então é importante reconhecermos através de outros sinais. Alguns destes sinais são então a maior irritabilidade da criança, o choro frequente, maior necessidade de atenção, pesadelos, dificuldade em dormir, voltar a fazer xixi nas calças ou na cama, também dificuldades de concentração, falta de apetite, queixas frequentes de mal-estar, de dores físicas, também aqui a recusa em fazer atividades do dia-a-dia, preocupação excessiva e até diminuição do rendimento escolar. Estes são apenas alguns dos sinais mais comuns, mas na próxima rúbrica trago-lhe estratégias para saber o que fazer perante a ansiedade nas crianças.
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0: Em Portugal continental são
1: 9 e 16. 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
1: Olá, sou Matador Edição e quero ouvir os 4:30.

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2: Pombalense Daniel Xiunto, convocado para o Campeonato do Mundo de Cadetes em Karaté. Saiba mais pormenores já a seguir.
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2: Daniel Xiunto, natural de Pombal, está convocado para o Campeonato do Mundo de Cadetes, que se vai realizar na Polónia durante o mês de outubro. A convocatória da Federação Nacional de Karaté foi divulgada na passada semana e conta com 21 karatecas que vão disputar o Campeonato do Mundo de Cadetes, Júniores e Sub-21. Na sequência do processo de observação, preparação e avaliação técnico-desportiva dos atletas de kata e comitê dos escalões de cadetes, júniores e sub-21, a Federação diz ter convocado os 21 atletas, tendo em vista a participação das seleções nacionais no Campeonato do Mundo de Cadetes, júniores e sub-21, a realizar em Bielsko-Biała, na Polónia, de 14 a 18 de outubro. Daniel Xiunto vai assim participar na categoria de cadetes mais de 70 quilos, ocupando neste momento o primeiro lugar no ranking nacional e o 19º no ranking mundial. Ainda antes da participação no Campeonato do Mundo, o atleta pombalense foi também convocado para o 17º Torneio Internacional Cidade de Palma del Rio, a realizar em Palma del Rio, Córdoba, em Espanha, de 17 a 20 de setembro. O Comando Distrital de Leiria da PSP alerta para a evolução desfavorável da sinistralidade rodoviária registada na sua área de responsabilidade durante os primeiros 7 meses deste ano, período em que se verificou um aumento do número de acidentes, de feridos graves e de feridos ligeiros, comparativamente ao período homólogo do ano passado. O mês de julho registou mesmo o valor mensal mais elevado do ano, com um total de 246 acidentes rodoviários contabilizados na área de responsabilidade do Comando Distrital de Leiria da PSP, constituindo um novo máximo mensal em 2026. O Comando Distrital de Leiria da PSP está representado em 7 cidades do distrito: Leiria, Marinha Grande, Pombal, Caldas da Rainha, Peniche, Alcobaça e Nazaré. Entre janeiro e julho deste ano, foram registados nestas cidades 1.640 acidentes rodoviários contra 1.607 no mesmo período do ano passado, o que representa um aumento de 33 acidentes, correspondente a 2,05%. A evolução não foi uniforme nas diferentes áreas de responsabilidade policial, sendo que em duas delas, Leiria e Peniche, o número de acidentes até diminuiu. Contudo, nas outras 5 verificou-se um aumento, com destaque para Pombal, que passou de 114 para 134, correspondendo a um aumento de 17,54%. Nas Caldas da Rainha, o aumento foi de 16%, na Nazaré, 15%, na Marinha Grande, 9,28% e em Alcobaça, 6%. No que respeita às consequências da sinistralidade rodoviária, neste período registou-se uma redução do número de vítimas mortais, com apenas uma face às 3 registadas no mesmo período de 2025. Contudo, esta redução não se refletiu nos restantes indicadores, que apresentam uma evolução particularmente preocupante. O número de feridos graves aumentou de 15 para 22, representando mais 7 no período em análise. Também o número de feridos ligeiros registrou um aumento expressivo, passando de 332 em 2025 para 411 em 2026, ou seja, mais 79 feridos ligeiros, correspondente a um aumento de 23,8%. O Castelo de Leiria, na categoria Castelos, e o Aqueduto da Oceira, em Óbidos, na categoria Grandes Obras, estão entre as novas 7 Maravilhas de Portugal, saídas da votação final, realizada na noite de sábado, e que escolheu ainda outras 5 maravilhas. Da lista fazem também parte as ruínas romanas de São Cucufate, em Vila de Frades Vidigueira, na categoria História, os mercados de Olhão, na arquitetura moderna, a Tiago Cabasso Winery, uma adega e produtora de vinhos em Estremoz, na arquitetura contemporânea, o Jardim do Paço Episcopal de Castelo Branco, na categoria Turismo, e a sede de Lisboa, na categoria Religião. Até à gala estavam em competição 21 finalistas nacionais, 3 por cada categoria. O tema das novas 7 maravilhas de Portugal era o património construído histórico e contemporâneo. A edição deste ano marcou o regresso do concurso quase 20 anos depois da primeira iniciativa, a 7 de julho de 2007, visando valorizar o património construído e mobilizar os portugueses em torno da identidade cultural e histórica. Uma mulher de 50 anos foi detida em flagrante delito pela PSP das Caldas da Rainha por suspeitas da prática do crime de violência doméstica contra o seu ex-companheiro de 75 anos. A intervenção policial ocorreu depois de uma cidadã alertar os agentes para uma agressão que decorria no parque de estacionamento junto à esquadra. Segundo o comunicado enviado pelo Comando Distrital de Leiria da PSP, os agentes deslocaram-se de imediato ao local, onde encontraram a suspeita a agarrar a vítima pelos braços, enquanto esta gritava para que a largasse e tentava libertar-se. Perante a aproximação dos polícias, a suspeita apercebeu-se da intervenção e encetou fuga à piada, não tendo, contudo, conseguido concretizar os seus intentos, uma vez que foi rapidamente interceptada pelos elementos policiais, informaram as autoridades, acrescentando que durante a abordagem a mulher terá resistido ativamente à intervenção dos agentes, esbracejando e tentando evitar a contenção. De acordo com a PSP, chegou ainda a colocar as mãos no pescoço de um dos polícias. Perante a resistência, os agentes tiveram de proceder à sua manietação e algemagem, conduzindo-a posteriormente para a esquadra. A investigação realizada na sequência da ocorrência permitiu, segundo a PSP, apurar que o episódio estaria inserido num contexto de alegados comportamentos reiterados de coação e pressão sobre a vítima com o objetivo de obter dinheiro. E assim termina este bloco informativo. Fique bem, tenha uma boa semana.
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0: tu mudas ou tudo se repete de novo. Velhas estradas não levam a novos caminhos. Olha que verdade. A vida é um ciclo de escolhas e a cada dia temos a oportunidade de decidir o nosso rumo. Se continuas a trilhar os mesmos caminhos, é natural que as mesmas situações se voltem a repetir. A mudança sei que é assustadora, mas também é libertadora. Exige uma coragem enorme para deixarmos para trás o que já não nos serve mais. A transformação começa dentro de nós e ela é um convite para olharmos para a nossa rotina, para as nossas crenças e hábitos, de uma forma muito crítica. Quando decidimos mudar, queremos espaço para as novas experiências, para novas aprendizagens e conexões. Cada passo que damos fora da nossa zona de conforto é um passo em direção à nossa vida mais rica e com mais sentido. Por isso, se desejas algo diferente, não tenhas medo de explorar novos caminhos. Aquele futuro lindo que desejas começa com a tua decisão de mudares hoje. Pensa nisto e seja feliz.
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3: 10 e 1. 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
2: Uma equipa de cientistas chineses desenvolveu uma fórmula para imprimir casas em 3D em Marte, com uma mistura que combina rochas marcianas com gelatina e levedura terrestres que seca e endurece, gerando um material de construção vivo. Este material é tão resistente como o betão e pode ser reciclado e reutilizado, noticiou a agência EFE. O novo método, detalhado recentemente na revista Gem Circularity, permitirá construir colónias em Marte e, apesar da aridez do planeta, frio glaciar, radiação elevada e quase nenhuma atmosfera, e sem necessidade de transportar materiais de construção durante meses em viagens espaciais. A minha inspiração veio das frutas liofilizadas que endurecem com o tempo. A temperatura e a pressão extremamente baixas de Marte criam condições semelhantes às da liofilização. Por isso, perguntei-me se poderíamos tirar partido disso e criar alguns materiais, contou Jensen Yu, autor principal e engenheiro da Universidade de Ciências e Tecnologia de Hong Kong. Para criar o material imprimível, a equipa precisava de uma mistura precisa de areia, uma cola feita de gelatina e uma levedura especializada. Para tal, a equipa desenvolveu uma levedura revestida com proteínas altamente adesivas, incluindo as que os mexilhões utilizam para se fixarem às rochas, adicionando gelatina para unir os ingredientes e dar suporte ao crescimento celular, bem como areia para conferir massa e estrutura. De seguida, testaram o material em condições que simulavam as de Marte. Quando a mistura saía pelo bico, o frio extremo e a baixa pressão liofilizavam-na, sendo que a água congelava e passava diretamente do estado sólido para o vapor, deixando para trás poros microscópicos e gerando um material semelhante a uma espuma leve e porosa. Por enquanto, as estruturas impressas são pequenas cúpulas de tamanho de uma rolha de vidro, com cerca de 45 milímetros de altura e 30 milímetros de largura. Mas o material em si é resistente, apresentando uma resistência à compressão de 10 a 12 megapascais, comparável à do betão de baixa resistência, detalha o estudo. No entanto, o novo material de base biológica não só poupa energia térmica graças a um método de fabrico completamente diferente, como também poderá impulsionar uma economia circular em Marte, uma vez que os colonos poderiam recuperar o fermento das estruturas desmontadas e cultivá-la em biorreatores. A única desvantagem deste material biológico é que foi testado apenas na Terra, e não se sabe, por isso, se os fermentos conseguiriam sobreviver às condições reais de Marte. Além disso, este material de construção vivo ainda depende, embora em menor grau, de ingredientes terrestres, e o seu sucesso dependerá dos avanços na tecnologia dos foguetões, reconheceu Kiu.
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2: O rabanete possui compostos chamados isotiocianatos, que já foram apontados como substâncias eficientes no combate aos radicais livres, que previnem o envelhecimento precoce e até mesmo alguns tipos de cancro. Para quem deseja restringir as calorias da sua dieta para perder peso, o rabanete é uma ótima opção para os cardápios das refeições. Além de ser pobre em calorias, ele fornece diversos nutrientes que o corpo precisa para funcionar adequadamente. Além disso, o vegetal é fonte de fibras que promovem a sensação de saciedade ao organismo e ajudam a controlar o apetite e, por consequência, a diminuir a ingestão de calorias. Ele ainda possui um índice glicémico considerado baixo, o que significa que a sua digestão é mais demorada e que ele não causa picos e quedas bruscas na taxa de glicose no sangue, o que geralmente estimula a fome. Não só isso, mas também essa propriedade é extremamente benéfica para pessoas que sofrem de diabetes e não devem ter variações bruscas na glicemia.
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10: Não se atrase, são 10 e 21.

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1: No dia 14 de setembro de 1901, Theodore Roosevelt assumiu a presidência dos Estados Unidos da América. Foi igualmente um historiador, naturalista, explorador e escritor. O seu rosto está esculpido no Monte Rushmore, ao lado de outros três presidentes, George Washington, Thomas Jefferson e Abraham Lincoln. Na sua vida académica, estudou Biologia e Direito nas universidades de Harvard e Columbia, respectivamente. Em 1906, foi o primeiro norte-americano a receber o Prémio Nobel da Paz. Neste mesmo dia, mas em 1982, falecia no acidente de automóvel Grace Kelly, Princesa de Mónaco. O título foi obtido depois do casamento com Rainier III, Príncipe Soberano de Mónaco. Como atriz principal, participou em 11 filmes, entre eles Amar é Sofrer, pelo qual ganhou o Oscar de Melhor Atriz e o Globo de Ouro de Melhor Atriz em Filme Dramático. No total, recebeu 10 nomeações aos principais prémios da indústria cinematográfica mundial, tais como o BAFTA e o Globo de Ouro, das quais venceu 6 vezes. Além de atriz e aristocrata, Grace Kelly também se dedicou à filantropia, especialmente a apoiar pessoas que desejavam seguir a carreira artística. Os seus trabalhos humanitários intensificaram-se após o casamento com o príncipe, pois ficara impossibilitada de exercer a sua carreira de atriz. Kelly foi madrinha de várias instituições sociais que têm como objetivo ajudar crianças carenciadas.
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2: Olá! No frio gelado do inverno do estado de Minnesota, uma família vive os dias atribulados de um casamento em descalabro. Marcado pela relação tóxica de Irene e Gil, ambos de origem nativo-americana. Os jogos de manipulação, o ciúme doentio de Gil e o seu controle sobre Irene levam à erosão da relação, à depressão e a uma violência física e psicológica que não deixa ninguém incólume. Quando Irene descobre que o marido tem lido o seu diário, o único escape ao seu controlo, decide fazer um novo diário e manter o anterior como fachada e com fins manipulativos. O amor obsessivo de Gil, que se manifesta também na sua arte, é extensivo aos três filhos do casal que tentam, cada um com os seus próprios mecanismos de defesa, sobreviver a este ambiente opressivo e violento. Um livro que nos leva aos recantos mais íntimos e negros da mente e dos sentimentos de uma família, abordando ainda a temática da herança nativo-americana na América contemporânea. O livro de hoje é A Vida de Sombras, da escritora Louise Erdrich, romance que se considera ser, em parte, autobiográfico. Boas ondas de leitura!
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8: Quanto à temperatura, Pombal registra agora 30 graus.

0: O escritor britânico Nick Cowan fez o seguinte comentário sobre Neil Sedaka. Começava a cantar de maneira muito suave, ia subindo o tom progressivamente, e quando de repente surgiam os coros, era uma grande explosão. É impossível explicar bem, mas convertia-se numa espécie de dor repentina em algo que me atraía tão fortemente que já me fazia conter a respiração e contar.
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1: Já mais velho, Sedaka não é mais o ídolo juvenil dos seus anos de glória, mas ainda possui o glamour pop que o tornou irresistível na época de ouro do doo-wop branco. Além disso, ainda usa essa doce voz de tenor que transforma tudo à sua volta e converte clássicos de sempre como Happy Birthday Sweet 16 e Breaking Up It's Hard to Do em grandes naif do pop rock romântico de todos os tempos.
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Continua a ser um prazer ouvi-lo cortejar a que seria a sua famosa companheira musical, Carole King, nessa joia do rock and roll no início dos anos 60, intitulada Ho Carole, ou estremecer-se de amor em Stairway to Heaven, Little Devil e Calendar Girl, músicas memoráveis que marcaram toda uma geração de adolescentes. 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

É surpreendente como 15 anos depois da sua estreia, Neil Sedaka ainda soube encontrar o modo de expressar os seus sentimentos através de músicas como Laughter in the Rain, que compôs com o apoio do seu velho admirador Elton John e que interpreta com a energia de quem precisa conquistar o público pela primeira vez. 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

0: profissionalismo. Talvez seja este o segredo da surpreendente longevidade artística de um cantor que soube sobreviver com os seus clássicos sem possuir nem a metade da voz e da magia cénica de alguns dos seus contemporâneos, como Elvis Presley, Jerry Lee Lewis e Roy Orbison, os quais parece homenagear com uma emotiva interpretação de New York City Blues.
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0: 11 e 2. 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
1: Destaques do dia. Esta tarde arranca em Estrasburgo a primeira sessão plenária do Parlamento Europeu após as férias de verão. Amanhã, os deputados debatem os recentes ataques híbridos contra os Estados-membros da UE, com Kaya Kallas, a alta representante para os negócios estrangeiros e a política de segurança. Os ataques incluíram incursões de drones, sabotagem de infraestruturas críticas, ciberataques e tentativas de interferir nos processos democráticos, sendo a responsabilidade atribuída principalmente à Rússia e aos seus mandatários. Num relatório que irá à votação na quarta-feira, os eurodeputados apelam para uma ação mais enérgica da UE para proteger as infraestruturas vitais, combater a desinformação e desenvolver as capacidades europeias de resposta às ciberameaças. Amanhã, os deputados debatem também a situação em Ceuta, a cidade autónoma espanhola na costa norte-africana, após a entrada maciça de migrantes no passado mês de julho. O debate centrar-se-á na forma de proteger as fronteiras externas da UE, nomeadamente contra a instrumentalização da migração. Os parlamentares analisarão igualmente a cooperação entre os Estados-membros e com países terceiros e terão em conta o papel da Frontex, a Agência Europeia da Guarda de Fronteiras e Costeira. O Parlamento deverá votar uma resolução sobre a situação na quinta-feira. A Comissão da Indústria, da Investigação e da Energia do Parlamento apoiou alterações às regras da UE relativas a infraestruturas energéticas transfronteiriças. O objetivo é melhorar a segurança energética e baixar os preços para as famílias e as empresas. Se a proposta for aprovada, a Comissão Europeia desempenhará um papel mais importante no planeamento das redes de energia e será mais fácil identificar lacunas nos sistemas de eletricidade e hidrogênio. Os deputados querem ainda simplificar os procedimentos de aprovação de projetos e infraestruturas e dar maior prioridade à estabilidade dos preços, à resiliência às alterações climáticas e à proteção das redes energéticas críticas. A Comissão Parlamentar concordou em iniciar conversações com o Conselho sobre a forma final das regras.
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9: Marselha, 1975. Pierre Michel, um jovem magistrado com esposa e filhos, acaba de ser transferido para ajudar no combate ao crime organizado. Ele decide enfrentar a French Connection, uma operação controlada pela máfia de exportação de heroína para todo o mundo. Ignorando todas as advertências, Pierre empenha-se numa campanha impiedosa, sozinho, contra Zampa, o líder da máfia, o mais intocável dos padrinhos. No entanto, Pierre irá em breve compreender que para obter resultados terá de mudar de métodos. 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
1: Afinal, o que é gestão financeira? Gestão financeira é o conjunto de atividades relacionadas com os recursos monetários da empresa e que visa garantir a liquidez do negócio, a sua capacidade de investimento e de captação de recursos e a manutenção de uma lucratividade suficiente para manter um negócio sustentável em longo prazo. Mantenha verbas separadas para os diferentes setores. A organização das verbas destinadas a cada setor é outro ponto a ser considerado na boa gestão financeira do negócio. Todas as áreas, como marketing, atendimento, vendas, compras, dentre outras, devem ter orçamentos individuais, sendo cada uma

0: responsável pelo gerenciamento da própria verba, pelos seus gastos e pela prestação de contas posteriormente.
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0: Não se atrase. São
2: 11 e 18.

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1: Utilize a biblioteca ou compre livros em segunda mão. Considere partilhar aqueles que possui com amigos ou doá-los em vez de os deitar fora. São vendidos milhões de livros por ano, fazendo com que centenas de árvores sejam deitadas abaixo.
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3: Olá, eu sou a Rita e queria ver os Polo Norte.

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1: Saiba agora a temperatura que está em Pombal.
3: 32 graus.

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1: Sabia que os estudantes portugueses são os mais apaixonados? A conclusão é de um inquérito realizado pela Uniplaces junto de 3.200 alunos de 72 nacionalidades. De acordo com o mesmo, 70% dos alunos portugueses inquiridos revelou que basta estarem apaixonados para considerarem que estão numa relação. Ou seja, são não só os mais conservadores, como seguem as regras tradicionais de namoro. Já os franceses, 61%, preferem a formalidade e indicam que consideram apenas que estão numa relação quando alguém faz a pergunta formal. De forma global, 50% dos inquiridos revela avançar para uma relação séria quando existem sentimentos. A plataforma online para alojamento de estudantes universitários realizou um inquérito a propósito do Dia dos Namorados, que se celebra anualmente a 14 de fevereiro, e descobriu que o estudante perfeito para namorar é italiano. Tem uma personalidade cativante e é aberto ao sexo. Quando questionados sobre qual a nacionalidade mais sexy, os resultados gerais do estudo colocam os italianos em primeiro lugar, seguindo-se a nacionalidade espanhola, australiana e sueca. No entanto, tanto os portugueses como os britânicos votaram na sua própria nacionalidade como sendo a mais sexy.
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0: 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Meio-dia e um. 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
1: The Carpet, Peter Gabriel. Liricamente, a canção conta a história da parte do álbum em que Rael, a personagem principal, se encontra num corredor sobre um tapete vermelho, rodeado de pessoas rastejando lentamente de joelhos em direção a uma porta de madeira. Rael passa por elas, corre em direção à porta e atravessa. Atrás da porta há uma mesa com um banquete à luz de velas e por trás disso uma escada em espiral que sobe até perder de vista. O complexo simbolismo da letra de Peter Gabriel tem sido interpretado como descrevendo a jornada da fertilização ou, numa outra perspectiva, retratando uma cena inspirada no gnosticismo, em que a humanidade é induzida em erro pelos chamadores. E em vez do prometido céu, os carpet crawlers encontram a morte e o renascimento num ambiente infernal. Em 1995, os Genesis voltaram a gravar a canção com o produtor Trevor Horn, com Gabriel e Collins a partilharem os vocais principais. Isto marcou a última vez em que ambos os cantores gravaram como Genesis, já que Gabriel tinha deixado a banda em 1975 e Collins demitiu-se em 1996. Na canção, Gabriel e Collins partilham o papel de vocalista, harmonizando-se no final. O último verso estava planeado para ser cantado pelo terceiro vocalista do grupo, Ray Wilson. Mas como este deixara a banda, o plano foi abandonado, ficando de fora o verso final. Uma versão regravada intitulada The Carpet Crawlers 1999 foi lançada no álbum de compilação Turn It On Again, The Hits. Esta é a última gravação, até à data, pela formação dos cinco homens: Peter Gabriel, Steve Hackett, Tony Banks, Phil Collins e Mike Rutherford. E é também, até à data, a última gravação de estúdio por qualquer configuração do Genesis.

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1: 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Boa tarde, o meu nome é Bruna Galvão

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0: 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O relógio marca agora.
3: Meio-dia e 23.

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1: Pombalense Daniel Xiunto convocado para o Campeonato do Mundo de Cadetes em Karaté. Saiba mais pormenores já a seguir.
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1: Daniel Xiunto, natural de Pombal, está convocado para o Campeonato do Mundo de Cadetes, que se vai realizar na Polónia durante o mês de outubro. A convocatória da Federação Nacional de Karaté foi divulgada na passada semana e conta com 21 karatecas que vão disputar o Campeonato do Mundo de Cadetes, Júniores e Sub-21. Na sequência do processo de observação, preparação e avaliação técnico-desportiva dos atletas de kata e comitê dos escalões de cadetes, júniores e sub-21, a Federação diz ter convocado os 21 atletas, tendo em vista a participação das seleções nacionais no Campeonato do Mundo de Cadetes, Júniores e Sub-21, a realizar em Bielsko-Biała, na Polónia, de 14 a 18 de outubro. Daniel Xiunto vai assim participar na categoria de cadetes mais de 70 kg, ocupando neste momento o primeiro lugar no ranking nacional e o 19º no ranking mundial. Ainda antes da participação no Campeonato do Mundo, o atleta pombalense foi também convocado para o 17º Torneio Internacional Cidade de Palma del Rio, a realizar em Palma del Rio, Córdoba, em Espanha, de 17 a 20 de setembro. O Comando Distrital de Leiria da PSP alerta para a evolução desfavorável da sinistralidade rodoviária registada na sua área de responsabilidade durante os primeiros 7 meses deste ano, período em que se verificou um aumento do número de acidentes, de feridos graves e de feridos ligeiros, comparativamente ao período homólogo do ano passado. O mês de julho registou mesmo o valor mensal mais elevado do ano, com um total de 246 acidentes rodoviários contabilizados na área de responsabilidade do Comando Distrital de Leiria da PSP, constituindo um novo máximo mensal em 2026. O Comando Distrital de Leiria da PSP está representado em 7 cidades do distrito: Leiria, Marinha Grande, Pombal, Caldas da Rainha, Peniche, Alcobaça e Nazaré. Entre janeiro e julho deste ano, foram registados nestas cidades 1.640 acidentes rodoviários contra 1.607 no mesmo período do ano passado, o que representa um aumento de 33 acidentes, correspondente a 2,05%. A evolução não foi uniforme nas diferentes áreas de responsabilidade policial, sendo que em duas delas, Leiria e Peniche, o número de acidentes até diminuiu. Contudo, nas outras 5 verificou-se um aumento, com destaque para Pombal, que passou de 114 para 134, correspondendo a um aumento de 17,54%. Nas Caldas da Rainha, o aumento foi de 16%, na Nazaré 15%, na Marinha Grande 9,28% e em Alcobaça 6%. No que respeita às consequências da sinistralidade rodoviária, neste período registou-se uma redução do número de vítimas mortais, com apenas uma face às 3 registadas no mesmo período de 2025. Contudo, esta redução não se refletiu nos restantes indicadores, que apresenta uma evolução particularmente preocupante. O número de feridos graves aumentou de 15 para 22, representando mais 7 no período em análise. Também o número de feridos ligeiros registrou um aumento expressivo, passando de 332 em 2025 para 411 em 2026, ou seja, mais 79 feridos ligeiros, correspondente a um aumento de 23,8%. O Castelo de Leiria, na categoria Castelos, e o Aqueduto da Oceira, em Óbidos, na categoria Grandes Obras, estão entre as novas 7 Maravilhas de Portugal, saídas da votação final, realizada na noite de sábado, e que escolheu ainda outras 5 maravilhas. Da lista fazem também parte as ruínas romanas de São Cucufate, em Vila de Frades Vidigueira, na categoria História, os mercados de Olhão, na arquitetura moderna, a Tiago Cabasso Winery, uma adega e produtora de vinhos em Estremoz, na arquitetura contemporânea, o Jardim do Paço Episcopal de Castelo Branco, na categoria Turismo, e a sede de Lisboa, na categoria Religião. Até à gala estavam em competição 21 finalistas nacionais, 3 por cada categoria. O tema das novas 7 maravilhas de Portugal era o património construído histórico e contemporâneo. A edição deste ano marcou o regresso do concurso quase 20 anos depois da primeira iniciativa, a 7 de julho de 2007, visando valorizar o património construído e mobilizar os portugueses em torno da identidade cultural e histórica. Uma mulher de 50 anos foi detida em flagrante delito pela PSP das Caldas da Rainha por suspeitas da prática do crime de violência doméstica contra o seu ex-companheiro de 75 anos. A intervenção policial ocorreu depois de uma cidadã alertar os agentes para uma agressão que decorria no parque de estacionamento junto à esquadra. Segundo o comunicado enviado pelo Comando Distrital de Leiria da PSP, os agentes deslocaram-se de imediato ao local, onde encontraram a suspeita a agarrar a vítima pelos braços, enquanto esta gritava para que a largasse e tentava libertar-se. Perante a aproximação dos polícias, a suspeita apercebeu-se da intervenção e encetou fuga a piada, não tendo, contudo, conseguido concretizar os seus intentos, uma vez que foi rapidamente interceptada pelos elementos policiais, informaram as autoridades, acrescentando que durante a abordagem a mulher terá resistido ativamente à intervenção dos agentes, esbracejando e tentando evitar a contenção. De acordo com a PSP, chegou ainda a colocar as mãos no pescoço de um dos polícias. Perante a resistência, os agentes tiveram de proceder à sua manietação e algemagem, conduzindo-a posteriormente para a esquadra. A investigação realizada na sequência da ocorrência permitiu, segundo a PSP, apurar que o episódio estaria inserido num contexto de alegados comportamentos reiterados de coação e pressão sobre a vítima com o objetivo de obter dinheiro. E assim termina este bloco informativo. Fique bem, tenha uma boa semana.
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2: E a música que toca a seguir é esta.

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1: Embora de lá tenha vindo, graças aos meus ancestrais que mostraram a língua quando eu estava a parir.
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2: Se há um lugar que não pode faltar numa visita a Sarajevo, é a Bastarčija, a zona histórica e antigo bazar da cidade. Esta área desenvolveu-se sobretudo durante o período otomano e ainda hoje conserva ruas estreitas, lojas tradicionais, oficinas de artesanato e cafés. Um dos seus símbolos é a fonte Sebihil, localizada numa das praças mais conhecidas da zona histórica. Passear por lá é uma das melhores formas de conhecer Sarajevo antiga, observar o artesanato local, a experimentar a gastronomia tradicional e simplesmente sentir o ambiente da cidade. É também uma zona particularmente movimentada, onde a história e a vida quotidiana de Sarajevo se encontram.
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2: E por aqui está com o Rádio Clube de Pombal. Não podia estar melhor, não é? Boa tarde.

0: 13 e 3. 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
1: Eu bem sei que hoje é segunda-feira e que é difícil início de semana, blá blá blá, aquela coisa do costume, mas aqui connosco vai ver que começa a semana da melhor.

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1: 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É esta.

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2: Uma equipa de cientistas chineses desenvolveu uma fórmula para imprimir casas em 3D em Marte, com uma mistura que combina rochas marcianas com gelatina e levedura terrestres que seca e endurece, gerando um material de construção vivo. Este material é tão resistente como o betão e pode ser reciclado e reutilizado, noticiou a agência EFE. O novo método, detalhado recentemente na revista Chem Circularity, permitirá construir colónias em Marte e, apesar da aridez do planeta, frio glaciar, radiação elevada e quase nenhuma atmosfera, e sem necessidade de transportar materiais de construção durante meses em viagens espaciais. A minha inspiração veio das frutas liofilizadas que endurecem com o tempo. A temperatura e a pressão extremamente baixas de Marte criam condições semelhantes às da liofilização. Por isso, perguntei-me se poderíamos tirar partido disso e criar alguns materiais, contou Jensen Yu, autor principal e engenheiro da Universidade de Ciências e Tecnologia de Hong Kong. Para criar o material imprimível, a equipa precisava de uma mistura precisa de areia, uma cola feita de gelatina e uma levedura especializada. Para tal, a equipa desenvolveu uma levedura revestida com proteínas altamente adesivas, incluindo as que os mexilhões utilizam para se fixarem às rochas, adicionando gelatina para unir os ingredientes e dar suporte ao crescimento celular, bem como areia para conferir massa e estrutura. De seguida, testaram o material em condições que simulavam as de Marte. Quando a mistura saía pelo bico, o frio extremo e a baixa pressão liofilizavam-na, sendo que a água congelava e passava diretamente do estado sólido para o vapor, deixando para trás poros microscópicos e gerando um material semelhante a uma espuma leve e porosa. Por enquanto, as estruturas impressas são pequenas cúpulas de tamanho de uma rolha de vidro, com cerca de 45 milímetros de altura e 30 milímetros de largura. Mas o material em si é resistente, apresentando uma resistência à compressão de 10 a 12 megapascais, comparável à do betão de baixa resistência, detalha o estudo. No entanto, o novo material de base biológica não só poupa energia térmica graças a um método de fabrico completamente diferente, como também poderá impulsionar uma economia circular em Marte, uma vez que os colonos poderiam recuperar o fermento das estruturas desmontadas e cultivá-la em biorreatores. A única desvantagem deste material biológico é que foi testado apenas na Terra, e não se sabe, por isso, se os fermentos conseguiriam sobreviver às condições reais de Marte. Além disso, este material de construção vivo ainda depende, embora em menor grau, de ingredientes terrestres, e o seu sucesso dependerá dos avanços na tecnologia dos foguetões, reconheceu Kiel.
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2: Quanto a horas, saiba que agora são
3: 13:36.

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1: No dia 14 de setembro de 1901, Theodore Roosevelt assumiu a presidência dos Estados Unidos da América. Foi igualmente um historiador, naturalista, explorador e escritor. O seu rosto está esculpido no Monte Rushmore, ao lado de outros três presidentes, George Washington, Thomas Jefferson e Abraham Lincoln. Na sua vida académica, estudou Biologia e Direito nas universidades de Harvard e Columbia, respectivamente. Em 1906, foi o primeiro norte-americano a receber o Prémio Nobel da Paz. Neste mesmo dia, mas em 1982, falecia no acidente de automóvel Grace Kelly, Princesa de Mónaco. O título foi obtido depois do casamento com Rainier III, Príncipe Soberano de Mónaco. Como atriz principal, participou em 11 filmes, entre eles Amar é Sofrer, pelo qual ganhou o Oscar de Melhor Atriz e o Globo de Ouro de Melhor Atriz em Filme Dramático. No total, recebeu 10 nomeações aos principais prémios da indústria cinematográfica mundial, tais como o BAFTA e o Globo de Ouro, das quais venceu 6 vezes. Além de atriz e aristocrata, Grace Kelly também se dedicou à filantropia, especialmente a apoiar pessoas que desejavam seguir a carreira artística. Os seus trabalhos humanitários intensificaram-se após o casamento com o príncipe, pois ficara impossibilitada de exercer a sua carreira de atriz. Kelly foi madrinha de várias instituições sociais que têm como objetivo ajudar crianças carenciadas.
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1: Olá, o meu nome é Sara Trovão e sou psicóloga clínica. Hoje trago-lhe algumas dicas para identificar que uma criança está ansiosa. Habitualmente as crianças têm mais dificuldade em exprimir o que estão a sentir por palavras, pelo menos quando comparamos com os adultos. E então é importante reconhecermos através de outros sinais. Alguns destes sinais são então a maior irritabilidade da criança, o choro frequente, maior necessidade de atenção, pesadelos, dificuldade em dormir, voltar a fazer xixi nas calças ou na cama, também dificuldades de concentração, falta de apetite, queixas frequentes de mal-estar, de dores físicas, também aqui a recusa em fazer atividades do dia-a-dia, preocupação excessiva e até diminuição do rendimento escolar. Estes são apenas alguns dos sinais mais comuns, mas na próxima rúbrica trago-lhe estratégias para saber o que fazer perante a ansiedade nas crianças.
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O escritor britânico Nick Cohen fez o seguinte comentário sobre Neil Sedaka. Começava a cantar de maneira muito suave, ia subindo o tom progressivamente, e quando de repente surgiam os coros, era uma grande explosão. É impossível explicar bem, mas convertia-se numa espécie de dor repentina em algo que me atraía tão fortemente que já me fazia conter a respiração e contar. 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
1: Já mais velho, Sedaka não é mais o ídolo juvenil dos seus anos de glória, mas ainda possui o glamour pop que o tornou irresistível na época de ouro do doo-wop branco. Além disso, ainda usa essa doce voz de tenor que transforma tudo à sua volta e converte clássicos de sempre como Happy Birthday Sweet 16 e Breaking Up It's Hard to Do em grandes naif do pop rock romântico de todos os tempos.
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Continua a ser um prazer ouvi-lo cortejar a que seria a sua famosa companheira musical, Carole King, nessa joia do rock and roll no início dos anos 60, intitulada Oh Carol, ou estremecer-se de amor em Stairway to Heaven, Little Devil e Calendar Girl, músicas memoráveis que marcaram toda uma geração de adolescentes.

É surpreendente como 15 anos depois da sua estreia, Neil Sedaka ainda soube encontrar o modo de expressar os seus sentimentos através de músicas como Laughter in the Rain, que compôs com o apoio do seu velho admirador Elton John e que interpreta com a energia de quem precisa conquistar o público pela primeira vez. 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

0: Profissionalismo. Talvez seja este o segredo da surpreendente longevidade artística de um cantor que soube sobreviver com os seus clássicos sem possuir nem a metade da voz e da magia cénica de alguns dos seus contemporâneos, como Elvis Presley, Jerry Lee Lewis e Roy Orbison, os quais parece homenagear com uma emotiva interpretação de New York City Blues.
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2: E agora, informação horária.
3: 14:35.

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2: O rabanete possui compostos chamado isotiocianatos, que já foram apontados como substâncias eficientes no combate aos radicais livres, que previnem o envelhecimento precoce e até mesmo alguns tipos de cancro. Para quem deseja restringir as calorias da sua dieta para perder peso, o rabanete é uma ótima opção para os cardápios das refeições. Além de ser pobre em calorias, ele fornece diversos nutrientes que o corpo precisa para funcionar adequadamente. Além disso, o vegetal é fonte de fibras que promovem a sensação de saciedade ao organismo e ajudam a controlar o apetite e, por consequência, a diminuir a ingestão de calorias. Ele ainda possui um índice glicémico considerado baixo, o que significa que a sua digestão é mais demorada e que ele não causa picos e quedas bruscas na taxa de glicose no sangue, o que geralmente estimula a fome. Não só isso, mas também essa propriedade é extremamente benéfica para pessoas que sofrem de diabetes e não devem ter variações bruscas na glicemia.
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0: 15 e 2. 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
3: Utilize a biblioteca ou compre livros em segunda mão. Considere partilhar aqueles que possui com amigos ou doá-los em vez de os deitar fora. São vendidos milhões de livros por ano, fazendo com que centenas de árvores sejam deitadas abaixo.
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1: Afinal, o que é gestão financeira? Gestão financeira é o conjunto de atividades relacionadas com os recursos monetários da empresa e que visa garantir a liquidez do negócio, a sua capacidade de investimento e de captação de recursos e a manutenção de uma lucratividade suficiente para manter um negócio sustentável em longo prazo. Mantenha verbas separadas para os diferentes setores. A organização das verbas destinadas a cada setor é outro ponto a ser considerado na boa gestão financeira do negócio. Todas as áreas, como marketing, atendimento, vendas, compras, dentre outras, devem ter orçamentos individuais, sendo cada uma responsável pelo gerenciamento da própria verba, pelos seus gastos e pela prestação de contas posteriormente.
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2: Pombalense Daniel Xiunto, convocado para o Campeonato do Mundo de Cadetes em Karaté. Saiba mais pormenores já a seguir.
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2: Daniel Xiunto, natural de Pombal, está convocado para o Campeonato do Mundo de Cadetes, que se vai realizar na Polónia durante o mês de outubro. A convocatória da Federação Nacional de Karaté foi divulgada na passada semana e conta com 21 karatecas que vão disputar o Campeonato do Mundo de Cadetes, Júniores e Sub-21. Na sequência do processo de observação, preparação e avaliação técnico-desportiva dos atletas de kata e comitê dos escalões de cadetes, júniores e sub-21, a Federação diz ter convocado os 21 atletas, tendo em vista a participação das seleções nacionais no Campeonato do Mundo de Cadetes, Júniores e Sub-21, a realizar em Bielsko-Biała, na Polónia, de 14 a 18 de outubro. Daniel Xiunto vai assim participar na categoria de cadetes mais de 70 quilos, ocupando neste momento o primeiro lugar no ranking nacional e o 19º no ranking mundial. Ainda antes da participação no Campeonato do Mundo, o atleta pombalense foi também convocado para o 17º Torneio Internacional Cidade de Palma del Rio, a realizar em Palma del Rio, Córdoba, em Espanha, de 17 a 20 de setembro. O Comando Distrital de Leiria da PSP alerta para a evolução desfavorável da sinistralidade rodoviária registada na sua área de responsabilidade durante os primeiros 7 meses deste ano, período em que se verificou um aumento do número de acidentes, de feridos graves e de feridos ligeiros, comparativamente ao período homólogo do ano passado. O mês de julho registou mesmo o valor mensal mais elevado do ano, com um total de 246 acidentes rodoviários contabilizados na área de responsabilidade do Comando Distrital de Leiria da PSP, constituindo um novo máximo mensal em 2026. O Comando Distrital de Leiria da PSP está representado em 7 cidades do distrito: Leiria, Marinha Grande, Pombal, Caldas da Rainha, Peniche, Alcobaça e Nazaré. Entre janeiro e julho deste ano, foram registados nestas cidades 1.640 acidentes rodoviários contra 1.607 no mesmo período do ano passado, o que representa um aumento de 33 acidentes, correspondente a 2,05%. A evolução não foi uniforme nas diferentes áreas de responsabilidade policial, sendo que em duas delas, Leiria e Peniche, o número de acidentes até diminuiu. Contudo, nas outras 5 verificou-se um aumento, com destaque para Pombal, que passou de 114 para 134, correspondendo a um aumento de 17,54%. Nas Caldas da Rainha, o aumento foi de 16%, na Nazaré, 15%, na Marinha Grande, 9,28% e em Alcobaça, 6%. No que respeita às consequências da sinistralidade rodoviária, neste período registou-se uma redução do número de vítimas mortais, com apenas uma face às 3 registadas no mesmo período de 2025. Contudo, esta redução não se refletiu nos restantes indicadores, que apresentam uma evolução particularmente preocupante. O número de feridos graves aumentou de 15 para 22, representando mais 7 no período em análise. Também o número de feridos ligeiros registrou um aumento expressivo, passando de 330.

0: 32 em 2025 para 411 em 2026, ou seja, mais 79 feridos ligeiros, correspondente a um aumento de 23,8%. O Castelo de Leiria, na categoria Castelos, e o Aqueduto da Oceira, em Óbidos, na categoria Grandes Obras, estão entre as novas 7 Maravilhas de Portugal, saídas da votação final, realizada na noite de sábado, e que escolheu ainda outras 5 maravilhas. Da lista fazem também parte as ruínas romanas de São Cucufate, em Vila de Frades, Vidigueira, na categoria História, os mercados de Olhão, na arquitetura moderna, a Tiago Cabasso Winery, uma adega e produtora de vinhos em Estremoz, na arquitetura contemporânea, o Jardim do Paço Episcopal de Castelo Branco, na categoria Turismo, e a sede de Lisboa, na categoria Religião. Até à gala estavam em competição 21 finalistas nacionais, 3 por cada categoria. O tema das novas 7 maravilhas de Portugal era o património construído histórico e contemporâneo. A edição deste ano marcou o regresso do concurso quase 20 anos depois da primeira iniciativa, a 7 de julho de 2007, visando valorizar o património construído e mobilizar os portugueses em torno da identidade cultural e histórica. Uma mulher de 50 anos foi detida em flagrante delito pela PSP das Caldas da Rainha por suspeitas da prática do crime de violência doméstica contra o seu ex-companheiro de 75 anos. A intervenção policial ocorreu depois de uma cidadã alertar os agentes para uma agressão que decorria no parque de estacionamento junto à esquadra. Segundo o comunicado enviado pelo Comando Distrital de Leiria da PSP, os agentes deslocaram-se de imediato ao local, onde encontraram a suspeita a agarrar a vítima pelos braços, enquanto esta gritava para que a largasse e tentava libertar-se. Perante a aproximação dos polícias, a suspeita apercebeu-se da intervenção e encetou fuga à piada, não tendo, contudo, conseguido concretizar os seus intentos, uma vez que foi rapidamente interceptada pelos elementos policiais, informaram as autoridades, acrescentando que durante a abordagem a mulher terá resistido ativamente à intervenção dos agentes, esbracejando e tentando evitar a contenção. De acordo com a PSP, chegou ainda a colocar as mãos no pescoço de um dos polícias. Perante a resistência, os agentes tiveram de proceder à sua manietação e algemagem, conduzindo-a posteriormente para a esquadra. A investigação realizada na sequência da ocorrência permitiu, segundo a PSP, apurar que o episódio estaria inserido num contexto de alegados comportamentos reiterados de coação e pressão sobre a vítima com o objetivo de obter dinheiro. E assim termina este bloco informativo. Fique bem, tenha uma boa semana.
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7: 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A temperatura atual em Pombal é de
8: 33 graus.

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1: Sabia que os estudantes portugueses são os mais apaixonados? A conclusão é de um inquérito realizado pela Uniplaces junto de 3.200 alunos de 72 nacionalidades. De acordo com o mesmo, 70% dos alunos portugueses inquiridos revelou que basta estarem apaixonados para considerarem que estão numa relação. Ou seja, são não só os mais conservadores, como seguem as regras tradicionais de namoro. Já os franceses, 61%, preferem a formalidade e indicam que consideram apenas que estão numa relação quando alguém faz a pergunta formal. De forma global, 50% dos inquiridos revela avançar para uma relação séria quando existem sentimentos. A plataforma online para alojamento de estudantes universitários realizou um inquérito a propósito do Dia dos Namorados, que se celebra anualmente a 14 de fevereiro, e descobriu que o estudante perfeito para namorar é italiano. Tem uma personalidade cativante e é aberto ao sexo. Quando questionados sobre qual a nacionalidade mais sexy, os resultados gerais do estudo colocam os italianos em primeiro lugar, seguindo-se a nacionalidade espanhola, australiana e sueca. No entanto, tanto os portugueses como os britânicos votaram na sua própria nacionalidade como sendo a mais sexy.
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8: 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Ignorando todas as advertências, Pierre empenha-se numa campanha impiedosa, sozinho, contra Zampa, o líder da máfia, o mais intocável dos padrinhos. No entanto, Pierre irá em breve compreender que para obter resultados terá de mudar de métodos. 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
2: Olá! No frio gelado do inverno do estado de Minnesota, uma família vive os dias atribulados de um casamento em descalabro. Marcado pela relação tóxica de Irene e Gil, ambos de origem nativo-americana. Os jogos de manipulação, o ciúme doentio de Gil e o seu controle sobre Irene levam à erosão da relação, à depressão e a uma violência física e psicológica que não deixa ninguém incólume. Quando Irene descobre que o marido tem lido o seu diário, o único escape ao seu controlo, decide fazer um novo diário e manter o anterior como fachada e com fins manipulativos. O amor obsessivo de Gil, que se manifesta também na sua arte, é extensivo aos três filhos do casal que tentam, cada um com os seus próprios mecanismos de defesa, sobreviver a este ambiente opressivo e violento. Um livro que nos leva aos recantos mais íntimos e negros da mente e dos sentimentos de uma família, abordando ainda a temática da herança nativo-americana na América contemporânea. O livro de hoje é A Vida de Sombras, da escritora Louise Erdrich, romance que se considera ser, em parte, autobiográfico.
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0: Ou tu mudas, ou tudo se repete de novo. Velhas estradas não levam a novos caminhos. Olha que verdade. A vida é um ciclo de escolhas. E a cada dia temos a oportunidade de decidir o nosso rumo. Se continuas a trilhar os mesmos caminhos, é natural que as mesmas situações se voltem a repetir. A mudança sei que é assustadora, mas também é libertadora. Exige uma coragem enorme para deixarmos para trás o que já não nos serve mais. A transformação começa dentro de nós e ela é um convite para olharmos para a nossa rotina, para as nossas crenças e hábitos de uma forma muito crítica. Quando decidimos mudar, queremos espaço para as novas experiências, para novas aprendizagens e conexões. Cada passo que damos fora da nossa zona de conforto é um passo em direção à nossa vida mais rica e com mais sentido. Por isso, se desejas algo diferente, não tenhas medo de explorar novos caminhos. Aquele futuro lindo que desejas começa com a tua decisão de mudares hoje. Pensa nisto e seja feliz.
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2: Uma equipa de cientistas chineses desenvolveu uma fórmula para imprimir casas em 3D em Marte, com uma mistura que combina rochas marcianas com gelatina e levedura terrestres que seca e endurece, gerando um material de construção vivo. Este material é tão resistente como o betão e pode ser reciclado e reutilizado, noticiou

0: Liu, autor principal e engenheiro da Universidade de Ciências e Tecnologia de Hong Kong. Para criar o material imprimível, a equipa precisava de uma mistura precisa de areia, uma cola feita de gelatina e uma levedura especializada. Para tal, a equipa desenvolveu uma levedura revestida com proteínas altamente adesivas, incluindo as que os mexilhões utilizam para se fixarem às rochas, adicionando gelatina para unir os ingredientes e dar suporte ao crescimento celular, bem como areia para conferir massa e estrutura. De seguida, testaram o material em condições que simulavam as de Marte. Quando a mistura saía pelo bico, o frio extremo e a baixa pressão liofilizavam-na, sendo que a água congelava e passava diretamente do estado sólido para o vapor, deixando para trás poros microscópicos e gerando um material semelhante a uma espuma leve e porosa. Por enquanto, as estruturas impressas são pequenas cúpulas de tamanho de uma rolha de vidro, com cerca de 45 milímetros de altura e 30 milímetros de largura, mas o material em si é resistente, apresentando uma resistência à compressão de 10 a 12 megapascais, comparável à do betão de baixa resistência, detalha o estudo. No entanto, o novo material de base biológica não só poupa energia térmica graças a um método de fabrico completamente diferente, como também poderá impulsionar uma economia circular em Marte, uma vez que os colonos poderiam recuperar o fermento das estruturas desmontadas e cultivá-la em biorreatores. A única desvantagem deste material biológico é que foi testado apenas na Terra, e não se sabe, por isso, se os fermentos conseguiriam sobreviver às condições reais de Marte. Além disso, este material de construção vivo ainda depende, embora em menor grau, de ingredientes terrestres, e o seu sucesso dependerá dos avanços na tecnologia dos foguetões, reconheceu Kiu.
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2: Destaques do dia. Esta tarde arranca em Estrasburgo a primeira sessão plenária do Parlamento Europeu após as férias de verão. Amanhã, os deputados debatem os recentes ataques híbridos contra os Estados-membros da UE, com Kaya Kallas, a alta representante para os negócios estrangeiros e a política de segurança. Os ataques incluíram incursões de drones, sabotagem de infraestruturas críticas, ciberataques e tentativas de interferir nos processos democráticos, sendo a responsabilidade atribuída principalmente à Rússia e aos seus mandatários. Num relatório que irá à votação na quarta-feira, os eurodeputados apelam para uma ação mais enérgica da UE para proteger as infraestruturas vitais, combater a desinformação e desenvolver as capacidades europeias de resposta às ciberameaças. Amanhã, os deputados debatem também a situação em Ceuta, a cidade autónoma espanhola na costa norte-africana, após a entrada maciça de migrantes no passado mês de julho. O debate centrar-se-á na forma de proteger as fronteiras externas da UE, nomeadamente contra a instrumentalização da migração. Os parlamentares analisarão igualmente a cooperação entre os Estados-membros e com países terceiros e terão em conta o papel da Frontex, a Agência Europeia da Guarda de Fronteiras e Costeira. O Parlamento deverá votar uma resolução sobre a situação na quinta-feira. A Comissão da Indústria, da Investigação e da Energia do Parlamento apoiou alterações às regras da UE relativas a infraestruturas energéticas transfronteiriças. O objetivo é melhorar a segurança energética e baixar os preços para as famílias e as empresas. Se a proposta for aprovada, a Comissão Europeia desempenhará um papel mais importante no planeamento das redes de energia e será mais fácil identificar lacunas nos sistemas de eletricidade e hidrogênio. Os deputados querem ainda simplificar os procedimentos de aprovação de projetos e infraestruturas e dar maior prioridade à estabilidade dos preços, à resiliência às alterações climáticas e à proteção das redes energéticas críticas. A Comissão Parlamentar concordou em iniciar conversações com o Conselho sobre a forma final das regras.
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2: No dia 14 de setembro de 1901, Theodore Roosevelt assumiu a presidência dos Estados Unidos da América. Foi igualmente um historiador, naturalista, explorador e escritor. O seu rosto está esculpido no Monte Rushmore, ao lado de outros três presidentes, George Washington, Thomas Jefferson e Abraham Lincoln. Na sua vida académica, estudou Biologia e Direito nas universidades de Harvard e Columbia, respectivamente. Em 1906, foi o primeiro norte-americano a receber o Prémio Nobel da Paz. Neste mesmo dia, mas em 1982, falecia no acidente de automóvel Grace Kelly, Princesa de Mónaco. O título foi obtido depois do casamento com Rainier III, Príncipe Soberano de Mónaco. Como atriz principal, participou em 11 filmes, entre eles Amar é Sofrer, pelo qual ganhou o Oscar de Melhor Atriz e o Globo de Ouro de Melhor Atriz em Filme Dramático. No total, recebeu 10 nomeações aos principais prémios da indústria cinematográfica mundial, tais como o BAFTA e o Globo de Ouro, das quais venceu 6 vezes. Além de atriz e aristocrata, Grace Kelly também se dedicou à filantropia, especialmente a apoiar pessoas que desejavam seguir a carreira artística. Os seus trabalhos humanitários intensificaram-se após o casamento com o príncipe, pois ficara impossibilitada de exercer a sua carreira de atriz. Kelly foi madrinha de várias instituições sociais que têm como objetivo ajudar crianças carenciadas.
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luz de velas e por trás disso uma escada em espiral que sobe até perder de vista. O complexo simbolismo da letra de Peter Gabriel tem sido interpretado como descrevendo a jornada da fertilização ou, numa outra perspectiva, retratando uma cena inspirada no gnosticismo, em que a humanidade é induzida em erro pelos chamadores. E em vez do prometido céu, os carpet crawlers encontram a morte e o renascimento num ambiente infernal. Em 1995, os Genesis voltaram a gravar a canção com o produtor Trevor Horn, com Gabriel e Collins a partilharem os vocais principais. Isto marcou a última vez em que ambos os cantores gravaram como Genesis, já que Gabriel tinha deixado a banda em 1975 e Collins demitiu-se em 1996. Na canção, Gabriel e Collins partilham o papel de vocalista, harmonizando-se no final. O último verso estava planeado para ser cantado pelo terceiro vocalista do grupo, Ray Wilson. Mas como este deixara a banda, o plano foi abandonado, ficando de fora o verso final. Uma versão regravada intitulada The Carpet Crawlers 1999 foi lançada no álbum de compilação Turn It On Again, The Hits. Esta é a última gravação, até à data, pela formação dos cinco homens: Peter Gabriel, Steve Hackett, Tony Banks, Phil Collins e Mike Rutherford. E é também, até à data, a última gravação de estúdio por qualquer configuração do Genesis.

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1: Olá, o meu nome é Sara Trovão e sou psicóloga clínica. Hoje trago-lhe algumas dicas para identificar que uma criança está ansiosa. Habitualmente as crianças têm mais dificuldades de mal-estar, de dores físicas, também aqui a recusa em fazer atividades do dia-a-dia, preocupação excessiva e até diminuição do rendimento escolar. Estes são apenas alguns dos sinais mais comuns, mas na próxima rúbrica trago-lhe estratégias para saber o que fazer perante a ansiedade nas crianças.
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2: Pombalense Daniel Xiunto, convocado para o Campeonato do Mundo de Cadetes em Karaté. Saiba mais pormenores já a seguir.
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2: Daniel Xiunto, natural de Pombal, está convocado para o Campeonato do Mundo de Cadetes, que se vai realizar na Polónia durante o mês de outubro. A convocatória da Federação Nacional de Karaté foi divulgada na passada semana e conta com 21 karatecas que vão disputar o Campeonato do Mundo de Cadetes, Júniores e Sub-21. Na sequência do processo de observação, preparação e avaliação técnico-desportiva dos atletas de kata e comitê dos escalões de cadetes, júniores e sub-21, a Federação diz ter convocado os 21 atletas, tendo em vista a participação das seleções nacionais no Campeonato do Mundo de Cadetes, júniores e sub-21, a realizar em Bielsko-Biała, na Polónia, de 14 a 18 de outubro. Daniel Xiunto vai assim participar na categoria de cadetes mais de 70 quilos, ocupando neste momento o primeiro lugar no ranking nacional e o 19º no ranking mundial. Ainda antes da participação no Campeonato do Mundo, o atleta pombalense foi também convocado para o 17º Torneio Internacional Cidade de Palma del Rio, a realizar em Palma del Rio, Córdoba, em Espanha, de 17 a 20 de setembro. O Comando Distrital de Leiria da PSP alerta para a evolução desfavorável da sinistralidade rodoviária registada na sua área de responsabilidade durante os primeiros 7 meses deste ano, período em que se verificou um aumento do número de acidentes, de feridos graves e de feridos ligeiros, comparativamente ao período homólogo do ano passado. O mês de julho registou mesmo o valor mensal mais elevado do ano, com um total de 246 acidentes rodoviários contabilizados na área de responsabilidade do Comando Distrital de Leiria da PSP, constituindo um novo máximo mensal em 2026. O Comando Distrital de Leiria da PSP está representado em 7 cidades do distrito: Leiria, Marinha Grande, Pombal, Caldas da Rainha, Peniche, Alcobaça e Nazaré. Entre janeiro e julho deste ano, foram registados nestas cidades 1.640 acidentes rodoviários contra 1.607 no mesmo período do ano passado, o que representa um aumento de 33 acidentes, correspondente a 2,05%. A evolução não foi uniforme nas diferentes áreas de responsabilidade policial, Leiria e Peniche. O número de acidentes até diminuiu. Contudo, nas outras 5 verificou-se um aumento, com destaque para Pombal, que passou de 114 para 134, correspondendo a um

0: um aumento de 17,54%. Nas Caldas da Rainha, o aumento foi de 16%, na Nazaré, 15%, na Marinha Grande, 9,28% e em Alcobaça, 6%. No que respeita às consequências da sinistralidade rodoviária, neste período registou-se uma redução do número de vítimas mortais, com apenas uma face às três registadas no mesmo período de 2025. Contudo, esta redução não se refletiu nos restantes indicadores, que apresentam uma evolução particularmente preocupante. O número de feridos graves aumentou de 15 para 22, representando mais 7 no período em análise. Também o número de feridos ligeiros registou um aumento expressivo, passando de 332 em 2025 para 411 em 2026, ou seja, mais 79 feridos ligeiros, correspondente a um aumento de 23,8%. O Castelo de Leiria, na categoria Castelos, e o Aqueduto da Oceira, em Óbidos, na categoria Grandes Obras, estão entre as novas 7 Maravilhas de Portugal, saídas da votação final, realizada na noite de sábado, e que escolheu ainda outras 5 maravilhas. Da lista fazem também parte as ruínas romanas de São Cucufate, em Vila de Frades Vidigueira, na categoria História, os mercados de Olhão, na arquitetura moderna, a Tiago Cabasso Winery, uma adega e produtora de vinhos em Estremoz, na arquitetura contemporânea, o Jardim do Paço Episcopal de Castelo Branco, na categoria Turismo, e a sede de Lisboa, na categoria Religião. Até à gala estavam em competição 21 finalistas nacionais, 3 por cada categoria. O tema das novas 7 maravilhas de Portugal era o património construído histórico e contemporâneo. A edição deste ano marcou o regresso do concurso quase 20 anos depois da primeira iniciativa, a 7 de julho de 2007, visando valorizar o património construído e mobilizar os portugueses em torno da identidade cultural e histórica. Uma mulher de 50 anos foi detida em flagrante delito pela PSP das Caldas da Rainha por suspeitas da prática do crime de violência doméstica contra o seu ex-companheiro de 75 anos. A intervenção policial ocorreu depois de uma cidadã alertar os agentes para uma agressão que decorria no parque de estacionamento junto à esquadra. Segundo o comunicado enviado pelo Comando Distrital de Leiria da PSP, os agentes deslocaram-se de imediato ao local, onde encontraram a suspeita a agarrar a vítima pelos braços, enquanto esta gritava para que alargasse e tentava libertar-se. Perante a aproximação dos polícias, a suspeita apercebeu-se da intervenção e encetou fuga à piada, não tendo, contudo, conseguido concretizar os seus intentos, uma vez que foi rapidamente interceptada pelos elementos policiais, informaram as autoridades, acrescentando que durante a abordagem a mulher terá resistido ativamente à intervenção dos agentes, esbracejando e tentando evitar a contenção. De acordo com a PSP, chegou ainda a colocar as mãos no pescoço de um dos polícias. Perante a resistência, os agentes tiveram de proceder à sua manietação e algemagem, conduzindo-a posteriormente para a esquadra. A investigação realizada na sequência da ocorrência permitiu, segundo a PSP, apurar que o episódio estaria inserido num contexto de alegados comportamentos reiterados de coação e pressão sobre a vítima com o objetivo de obter dinheiro. E assim termina este bloco informativo. Fique bem, tenha uma boa semana.
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2: Atenção às horas, são agora
4: 18 e 39.

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2: O rabanete possui compostos chamados isotiocianatos, que já foram apontados como substâncias eficientes no combate aos radicais livres, que previnem o envelhecimento precoce e até mesmo alguns tipos de cancro. Para quem deseja restringir as calorias da sua dieta para perder peso, o rabanete é uma ótima opção para os cardápios das refeições. Além de ser pobre em calorias, ele fornece diversos nutrientes que o corpo precisa para funcionar adequadamente. Além disso, o vegetal é fonte de fibras que promovem a sensação de saciedade ao organismo e ajudam a controlar o apetite e, por consequência, a diminuir a ingestão de calorias. Ele ainda possui um índice glicémico considerado baixo, o que significa que a sua digestão é mais demorada e que ele não causa picos e quedas bruscas na taxa de glicose no sangue, o que geralmente estimula a fome. Não só isso, mas também essa propriedade é extremamente benéfica para pessoas que sofrem de diabetes e não devem ter variações bruscas na glicemia.
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2: E em Pombal estão agora
3: 27 graus.

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2: Nove e três. 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
1: Utilize a biblioteca ou compre livros em segunda mão. Considere partilhar aqueles que possui com amigos ou doá-los em vez de os deitar fora. São vendidos milhões de livros por ano, fazendo com que centenas de árvores sejam deitadas abaixo.
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1: Sabia que os estudantes portugueses são os mais apaixonados? A conclusão é de um inquérito realizado pela Uniplaces junto de 3.200 alunos de 72 nacionalidades. De acordo com o mesmo, 70% dos alunos portugueses inquiridos revelou que basta estarem apaixonados para considerarem que estão numa relação. Ou seja, são não só os mais conservadores, como seguem as regras tradicionais de namoro. Já os franceses, 61%, preferem a formalidade e indicam que consideram apenas que estão numa relação quando alguém faz a pergunta formal. De forma global, 50% dos inquiridos revela avançar para uma relação séria quando existem sentimentos. A plataforma online para alojamento de estudantes universitários realizou um inquérito a propósito do Dia dos Namorados, que se celebra anualmente a 14 de fevereiro, e descobriu que o estudante perfeito para namorar é italiano. Tem uma personalidade cativante e é aberto ao sexo. Quando questionados sobre qual a nacionalidade mais sexy, os resultados gerais do estudo colocam os italianos em primeiro lugar, seguindo-se a nacionalidade espanhola, australiana e sueca. No entanto, tanto os portugueses como os britânicos votaram na sua própria nacionalidade como sendo a mais sexy.
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7: 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E o relógio marca agora
8: 19:24.

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1: Afinal, o que é gestão financeira? Gestão financeira é o conjunto de atividades relacionadas com os recursos monetários da empresa e que visa garantir a liquidez do negócio, a sua capacidade de investimento e de captação de recursos e a manutenção de uma lucratividade suficiente para manter um negócio sustentável em longo prazo. Mantenha verbas separadas para os diferentes setores. A organização das verbas destinadas a cada setor é outro ponto a ser considerado na boa gestão financeira do negócio. Todas as áreas, como marketing, atendimento, vendas, compras, dentre outras, devem ter orçamentos individuais, sendo cada uma responsável pelo gerenciamento da própria verba, pelos seus gastos e pela prestação de contas posteriormente.
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6: Tome nota, agora são
7: 19:44.

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1: Uma equipa de cientistas chineses desenvolveu uma fórmula para imprimir casas em 3D em Marte, com uma mistura que combina rochas marcianas com gelatina e levedura terrestres que seca e endurece, gerando um material de construção vivo. Este material é tão resistente como o betão e pode ser reciclado e reutilizado, noticiou a agência EFE. O novo método, detalhado recentemente na revista Gem Circularity, permitirá construir colónias em Marte e, apesar da aridez do planeta, frio glaciar, radiação elevada e quase nenhuma atmosfera, e sem necessidade de transportar materiais de construção durante meses em viagens espaciais. A minha inspiração veio das frutas liofilizadas que endurecem com o tempo. A temperatura e a pressão extremamente baixas de Marte criam condições semelhantes às da liofilização. Por isso, perguntei-me se poderíamos tirar partido disso e criar alguns materiais, contou Jensen Yu, autor principal e engenheiro da Universidade de Ciências e Tecnologia de Hong Kong. Para criar o material imprimível, a equipa precisava de uma mistura precisa de areia, uma cola feita de gelatina e uma levedura especializada. Para tal, a equipa desenvolveu uma levedura revestida com proteínas altamente adesivas, incluindo as que os mexilhões utilizam para se fixarem às rochas, adicionando gelatina para unir os ingredientes e dar suporte ao crescimento celular, bem como areia para conferir massa e estrutura. De seguida, testaram o material em condições que simulavam as de Marte. Quando a mistura saía pelo bico, o frio extremo e a baixa pressão liofilizavam-na, sendo que a água congelava e passava diretamente do estado sólido para o vapor, deixando para trás poros microscópicos e gerando um material semelhante a uma espuma leve e porosa. Por enquanto, as estruturas impressas são pequenas cúpulas de tamanho de uma rolha de vidro, com cerca de 45 milímetros de altura e 30 milímetros de largura, mas o material em si é resistente, apresentando uma resistência à compressão de 10 a 12 megapascais, comparável à do betão de baixa resistência, detalha o estudo. No entanto, o novo material de base biológica não só poupa energia térmica graças a um método de fabrico completamente diferente, como também poderá impulsionar uma economia circular em Marte, uma vez que os colonos poderiam recuperar o fermento das estruturas desmontadas e cultivá-la em biorreatores. A única desvantagem deste material biológico é que foi testado apenas na Terra, e não se sabe, por isso, se os fermentos conseguiriam sobreviver às condições reais de Marte. Além disso, este material de construção vivo ainda depende, embora em menor grau, de ingredientes terrestres, e o seu sucesso dependerá dos avanços na tecnologia dos foguetões, reconheceu Kiu.
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2: Quanto à temperatura, Pombal registra agora 24 graus.

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12: Quer saber quantos graus estão agora em Pombal?
13: 22 graus.

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1: Começar a semana consigo aí desse lado é o melhor que nos pode acontecer, acredite. Por isso, seja bem-vindo à 97FM, com os votos de uma fantástica segunda-feira na nossa companhia.

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1: No dia 14 de setembro de 1901, Theodore Roosevelt assumiu a presidência dos Estados Unidos da América. Foi igualmente um historiador, naturalista, explorador e escritor. O seu rosto está esculpido no Monte Rushmore, ao lado de outros três presidentes, George Washington, Thomas Jefferson e Abraham Lincoln. Na sua vida académica, estudou Biologia e Direito nas universidades de Harvard e Columbia, respectivamente. Em 1906, foi o primeiro norte-americano a receber o Prémio Nobel da Paz. Neste mesmo dia, mas em 1982, falecia no acidente de automóvel Grace Kelly, Princesa de Mónaco. O título foi obtido depois do casamento com Rainier III, Príncipe Soberano de Mónaco. Como atriz principal, participou em 11 filmes, entre eles Amar é Sofrer, pelo qual ganhou o Oscar de Melhor Atriz e o Globo de Ouro de Melhor Atriz em Filme Dramático. No total, recebeu 10 nomeações aos principais prémios da indústria cinematográfica mundial, tais como o BAFTA e o Globo de Ouro, das quais venceu 6 vezes. Além de atriz e aristocrata, Grace Kelly também se dedicou à filantropia, especialmente a apoiar pessoas que desejavam seguir a carreira artística. Os seus trabalhos humanitários intensificaram-se após o casamento com o príncipe, pois ficara impossibilitada de exercer a sua carreira de atriz. Kelly foi madrinha de várias instituições sociais que têm como objetivo ajudar crianças carenciadas.
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2: E em Pombal estão agora
3: 20 graus.

0: Ou tu mudas, ou tudo se repete de novo. Velhas estradas não levam a novos caminhos. Olha que verdade. A vida é um ciclo de escolhas. E a cada dia temos a oportunidade de decidir o nosso rumo. Se continuas a trilhar os mesmos caminhos, é natural que as mesmas situações se voltem a repetir. A mudança sei que é assustadora, mas também é libertadora. Exige uma coragem enorme para deixarmos para trás o que já não nos serve mais. A transformação começa dentro de nós e ela é um convite para olharmos para a nossa rotina, para as nossas crenças e hábitos de uma forma muito crítica. Quando decidimos mudar, queremos espaço para as novas experiências, para novas aprendizagens e conexões. Cada passo que damos fora da nossa zona de conforto é um passo em direção à nossa vida mais rica e com mais sentido. Por isso, se desejas algo diferente, não tenhas medo de explorar novos caminhos. Aquele futuro lindo que desejas começa com a tua decisão de mudares hoje. Pensa nisto e seja feliz.
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3: Destaques do dia. Esta tarde arranca em Estrasburgo a primeira sessão plenária do Parlamento Europeu após as férias de verão. Amanhã, os deputados debatem os recentes ataques híbridos contra os Estados-membros da UE, com Kaya Kallas, a alta representante para os negócios estrangeiros e a política de segurança. Os ataques incluíram incursões de drones, sabotagem de infraestruturas críticas, ciberataques e tentativas de interferir nos processos democráticos, sendo a responsabilidade atribuída principalmente à Rússia e aos seus mandatários. Num relatório que irá à votação na quarta-feira, os eurodeputados apelam para uma ação mais enérgica da UE para proteger as infraestruturas vitais, combater a desinformação e desenvolver as capacidades europeias de resposta às ciberameaças. Amanhã, os deputados debatem também a situação em Ceuta, a cidade autónoma espanhola na costa norte-africana, após a entrada maciça de migrantes no passado mês de julho. O debate centrar-se-á na forma de proteger as fronteiras externas da UE, nomeadamente contra a instrumentalização da migração. Os parlamentares analisarão igualmente a cooperação entre os Estados-membros e com países terceiros e terão em conta o papel da Frontex, a Agência Europeia da Guarda de Fronteiras e Costeira. O Parlamento deverá votar uma resolução sobre a situação na quinta-feira. A Comissão da Indústria, da Investigação e da Energia do Parlamento apoiou alterações às regras da UE relativas a infraestruturas energéticas transfronteiriças. O objetivo é melhorar a segurança energética e baixar os preços para as famílias e as empresas. Se a proposta for aprovada, a Comissão Europeia desempenhará um papel mais importante no planeamento das redes de energia e será mais fácil identificar lacunas nos sistemas de eletricidade e hidrogênio. Os deputados querem ainda simplificar os procedimentos de aprovação de projetos de infraestruturas e dar maior prioridade à estabilidade dos preços, à resiliência às alterações climáticas e à proteção das redes energéticas críticas. A Comissão Parlamentar concordou em iniciar conversações com o Conselho sobre a forma final das regras.
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14: Sabia que os estudantes portugueses são os mais apaixonados? A conclusão é de um inquérito realizado pela Uniplaces junto de 3.200 alunos de 72 nacionalidades. De acordo com o mesmo, 70% dos alunos portugueses inquiridos revelou que basta estarem apaixonados para considerarem que estão numa relação. Ou seja, são não só os mais conservadores, como seguem as regras tradicionais de namoro. Já os franceses, 61%, preferem a formalidade e indicam que consideram apenas que estão numa relação quando alguém faz a pergunta formal. De forma global, 50% dos inquiridos revela avançar para uma relação séria quando existem sentimentos. A plataforma online para alojamento de estudantes universitários realizou um inquérito a propósito do Dia dos Namorados, que se celebra anualmente a 14 de fevereiro, e descobriu que o estudante perfeito para namorar é italiano, tem uma personalidade cativante e é aberto ao sexo. Quando questionados sobre qual a nacionalidade mais sexy, os resultados gerais do estudo colocam os italianos em primeiro lugar, seguindo-se a nacionalidade espanhola, australiana e sueca. No entanto, tanto os portugueses como os britânicos votaram na sua própria nacionalidade como sendo a mais sexy.
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1: The Carpet Crawlers é uma canção da banda britânica Genesis, gravada em 1974 e lançada em 1975 como o segundo single do álbum The Lamb Lies Down on Broadway. Mike Rutherford e Tony Banks escreveram a maior parte da música, tendo ainda assim contado com uma ajudinha de Peter Gabriel. Liricamente, a canção conta a história da parte do álbum em que Rael, a personagem principal, se encontra num corredor sobre um tapete vermelho, rodeado de pessoas rastejando lentamente de joelhos em direção a uma porta de madeira. Rael passa por elas, corre em direção à porta e atravessa. Atrás da porta há uma mesa com um banquete à luz de velas e por trás disso uma escada em espiral que sobe até perder de vista. O complexo simbolismo da letra de Peter Gabriel tem sido interpretado como descrevendo a jornada da fertilização ou, numa outra perspectiva, retratando uma cena inspirada no gnosticismo, em que a humanidade é induzida em erro pelos chamadores. E em vez do prometido céu, os Carpet Crawlers encontram a morte e o renascimento num ambiente infernal. Em 1995, os Genesis voltaram a gravar a canção com o produtor Trevor Horn, com Gabriel e Collins a partilharem os vocais principais. Isto marcou a última vez em que ambos os cantores gravaram como Genesis, já que Gabriel tinha deixado a banda em 1975 e Collins demitiu-se em 1996. Na canção, Gabriel e Collins partilham o papel de vocalista, harmonizando-se no final. O último verso estava planeado para ser cantado pelo terceiro vocalista do grupo, Ray Wilson. Mas como este deixara a banda, o plano foi abandonado, ficando de fora o verso final. Uma versão regravada intitulada The Carpet Crawlers 1999 foi lançada no álbum de compilação Turn It On Again, The Hits. Esta é a última gravação, até à data, pela formação dos cinco homens: Peter Gabriel, Steve Hackett, Tony Banks, Phil Collins e Mike Rutherford. E é também, até à data, a última gravação de estúdio por qualquer configuração do Genesis.

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5: O rabanete possui compostos chamado isotiocianatos, que já foram apontados como substâncias eficientes no combate aos radicais livres, que previnem o envelhecimento precoce e até mesmo alguns tipos de cancro. Para quem deseja restringir as calorias da sua dieta para perder peso, o rabanete é uma ótima opção para os cardápios das refeições. Além de ser pobre em calorias, ele fornece diversos nutrientes que o corpo precisa para funcionar adequadamente. Além disso, o vegetal é fonte de fibras que promovem a sensação de saciedade ao organismo e ajudam a controlar o apetite e, por consequência, a diminuir a ingestão de calorias. Ele ainda possui um índice glicémico considerado baixo, o que significa que a sua digestão é mais demorada e que ele não causa picos e quedas bruscas na taxa de glicose no sangue, o que geralmente estimula a fome. Não só isso, mas também essa propriedade é extremamente benéfica para pessoas que sofrem de diabetes e não devem ter variações bruscas na glicemia.
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6: Olá! No frio gelado do inverno do estado de Minnesota, uma família vive os dias atribulados de um casamento em descalabro. Marcado pela relação tóxica de Irene e Gil, ambos de origem nativo-americana. Os jogos de manipulação, o ciúme doentio de Gil e o seu controle sobre Irene levam à erosão da relação, à depressão e a uma violência física e psicológica que não deixa ninguém incólume. Quando Irene descobre que o marido tem lido o seu diário, o único escape ao seu controlo, decide fazer um novo diário e manter o anterior como fachada e com fins manipulativos. O amor obsessivo de Gil, que se manifesta também na sua arte, é extensivo aos três filhos do casal que tentam, cada um com os seus próprios mecanismos de defesa, sobreviver a este ambiente opressivo e violento. Um livro que nos leva aos recantos mais íntimos e negros da mente e dos sentimentos de uma família, abordando ainda a temática da herança nativo-americana na América contemporânea. O livro de hoje é A Vida de Sombras, da escritora Louise Erdrich, romance que se considera ser, em parte, autobiográfico. Boas ondas de leitura!
0: Foi mais uma edição de Ondas de Leitura, a sugestão do livro da semana com a assinatura de Regina Gaspar.
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0: Utilize a biblioteca ou compre livros em segunda mão. Considere partilhar aqueles que possui com amigos ou doá-los em vez de os deitar fora. São vendidos milhões de livros por ano, fazendo com que centenas de árvores sejam deitadas abaixo.
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1: Olá, o meu nome é Sara Trovão e sou psicóloga clínica. Hoje trago-lhe algumas dicas para identificar que uma criança está ansiosa. Habitualmente as crianças têm mais dificuldade em exprimir o que estão a sentir por palavras, pelo menos quando comparamos com os adultos. E então é importante reconhecer também aqui a recusa em fazer atividades do dia-a-dia, preocupação excessiva e até diminuição do rendimento escolar. Estes são apenas alguns dos sinais mais comuns, mas na próxima rúbrica trago-lhe estratégias para saber o que fazer perante a ansiedade nas crianças.
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2: E agora, tempo para a temperatura em Pombal.
3: 18 graus.

0: 23 e 1. 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
2: Pombalense Daniel Xiunto convocado para o Campeonato do Mundo de Cadetes em Karaté. Saiba mais pormenores já a seguir.
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2: Daniel Xiunto, natural de Pombal, está convocado para o Campeonato do Mundo de Cadetes que se vai realizar na Polónia durante o mês de outubro. A convocatória da Federação Nacional de Karaté foi divulgada na passada semana e conta com 21 karatecas que vão disputar o Campeonato do Mundo de Cadetes, Júniores e Sub-21. Na sequência do processo de observação, preparação e avaliação técnico-desportiva dos atletas de kata e comitê dos escalões de cadetes, Júniores e Sub-21, a Federação diz ter convocado os 21 atletas, tendo em vista a participação das seleções nacionais no Campeonato do Mundo de Cadetes, Júniores e Sub-21, a realizar em Bielsko-Biała, na Polónia, de 14 a 18 de outubro. Daniel Xiunto vai assim participar na categoria de cadetes mais de 70 kg, ocupando neste momento o primeiro lugar no ranking nacional e o 19º no ranking mundial. Ainda antes da participação no Campeonato do Mundo, o atleta pombalense foi também convocado para o 17º Torneio Internacional Cidade de Palma del Rio, a realizar em Palma del Rio, Córdoba, em Espanha, de 17 a 20 de setembro. O Comando Distrital de Leiria da PSP alerta para a evolução desfavorável da sinistralidade rodoviária registada na sua área de responsabilidade durante os primeiros 7 meses deste ano, período em que se verificou um aumento do número de acidentes, de feridos graves e de feridos ligeiros, comparativamente ao período homólogo do ano passado. O mês de julho registou mesmo o valor mensal mais elevado do ano, com um total de 246 acidentes rodoviários contabilizados na área de responsabilidade do Comando Distrital de Leiria da PSP, constituindo um novo máximo mensal em 2026. O Comando Distrital de Leiria da PSP está representado em 7 cidades do distrito: Leiria, Marinha Grande, Pombal, Caldas da Rainha, Peniche, Alcobaça e Nazaré. Entre janeiro e julho deste ano, foram registados nestas cidades 1.640 acidentes rodoviários contra 1.607 no mesmo período do ano passado, o que representa um aumento de 33 acidentes, correspondente a 2,05%. A evolução não foi uniforme nas diferentes áreas de responsabilidade policial, sendo que em duas delas, Leiria e Peniche, o número de acidentes até diminuiu. Contudo, nas outras 5 verificou-se um aumento, com destaque para Pombal, que passou de 114 para 134, correspondendo a um aumento de 17,54%. Nas Caldas da Rainha, o aumento foi de 16%, na Nazaré, 15%, na Marinha Grande, 9,28% e em Alcobaça, 6%. No que respeita às consequências da sinistralidade rodoviária, neste período registou-se uma redução do número de vítimas mortais, com apenas uma face às 3 registadas no mesmo período de 2025. Contudo, esta redução não se refletiu nos restantes indicadores, que apresentam uma evolução particularmente preocupante. O número de feridos graves aumentou de 15 para 22, representando mais 7 no período em análise. Também o número de feridos ligeiros registrou um aumento expressivo, passando de 332 em 2025 para 411 em 2026, ou seja, mais 79 feridos ligeiros, correspondente a um aumento de 23,8%. O Castelo de Leiria, na categoria Castelos, e o Aqueduto da Oceira, em Óbidos, na categoria Grandes Obras, estão entre as novas 7 Maravilhas de Portugal, saídas da votação final, realizada na noite de sábado, e que escolheu ainda outras 5 maravilhas. Da lista fazem também parte as ruínas romanas de São Cucufate, em Vila de Frades Vidigueira, na categoria História, os mercados de Olhão, na arquitetura moderna, a Tiago Cabasso Winery, uma adega e produtora de vinhos em Estremoz, na arquitetura contemporânea, o Jardim do Paço Episcopal de Castelo Branco, na categoria Turismo, e a sede Lisboa, na categoria Religião. Até à gala estavam em competição 21 finalistas nacionais, 3 por cada categoria. O tema das novas 7 maravilhas de Portugal era o património construído histórico e contemporâneo. A edição deste ano marcou o regresso do concurso quase 20 anos depois da primeira iniciativa, a 7 de julho de 2007, visando valorizar o património construído e mobilizar os portugueses em torno da identidade cultural e histórica. Uma mulher de 50 anos foi detida em flagrante delito pela PSP das Caldas da Rainha por suspeitas da prática do crime de violência doméstica contra o seu ex-companheiro de 75 anos. A intervenção policial ocorreu depois de uma cidadã alertar os agentes para uma agressão que decorria no parque de estacionamento junto à esquadra. Segundo o comunicado enviado pelo Comando Distrital de Leiria da PSP, os agentes deslocaram-se de imediato ao local, onde encontraram a suspeita a agarrar a vítima pelos braços, enquanto esta gritava para que a largasse e tentava libertar-se. Perante a aproximação dos polícias, a suspeita apercebeu-se da intervenção e encetou fuga à piada, não tendo, contudo, conseguido concretizar os seus intentos, uma vez que foi rapidamente interceptada pelos elementos policiais, informaram as autoridades, acrescentando que durante a abordagem a mulher terá resistido ativamente à intervenção dos agentes, esbracejando e tentando evitar a contenção. De acordo com a PSP, chegou ainda a colocar as mãos no pescoço de um dos polícias. Perante a resistência, os agentes tiveram de proceder à sua manietação e algemagem, conduzindo-a posteriormente para a esquadra. A investigação realizada na sequência da ocorrência permitiu, segundo a PSP, apurar que o episódio estaria inserido num contexto de alegados comportamentos reiterados de coação e pressão sobre a vítima com o objetivo de obter dinheiro. E assim termina este bloco informativo. Fique bem, tenha uma boa semana.
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9: Marselha, 1975. Pierre Michel, um jovem magistrado com esposa e filhos, acaba de ser transferido para ajudar no combate ao crime organizado. Ele decide enfrentar a French Connection, uma operação controlada pela máfia de exportação de heroína para todo o mundo. Ignorando todas as advertências, Pierre empenha-se numa campanha impiedosa, sozinho, contra Zampa, o líder da máfia, o mais intocável dos padrinhos. No entanto, Pierre irá em breve compreender que para obter resultados terá de mudar de métodos. A Rede do Crime é hoje a sugestão do 90 e Cine.
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2: Afinal, o que é gestão financeira? Gestão financeira é o conjunto de atividades relacionadas com os recursos monetários da empresa e que visa garantir a liquidez do negócio, a sua capacidade de investimento e de captação de recursos e a manutenção de uma lucratividade suficiente para manter um negócio sustentável em longo prazo. Mantenha verbas separadas para os diferentes setores. A organização das verbas destinadas a cada setor é outro ponto a ser considerado na boa gestão financeira do negócio. Todas as áreas, como marketing, atendimento, vendas, compras, dentre outras, devem ter orçamentos individuais, sendo cada uma responsável pelo gerenciamento da própria verba, pelos seus gastos e pela prestação de contas posteriormente.
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1: Se há um lugar que não pode faltar numa visita a Sarajevo, é a Bastarčija, a zona histórica e antigo bazar da cidade. Esta área desenvolveu-se sobretudo durante o período otomano e ainda hoje conserva ruas estreitas, lojas tradicionais, oficinas de artesanato e cafés. Um dos seus símbolos é a fonte Sebirel, localizada numa das praças mais conhecidas da zona histórica. Passear por lá é uma das melhores formas de conhecer Sarajevo antiga, observar o artesanato local, a experimentar a gastronomia tradicional e simplesmente sentir o ambiente da cidade. É também uma zona particularmente movimentada, onde a história e a vida quotidiana de Sarajevo se encontram.
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2: Boa noite. Quanto a horas? São agora
3: 23 e 24.
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0: O escritor britânico Nick Cohen fez o seguinte comentário sobre Neil Sedaka. Começava a cantar de maneira muito suave, ia subindo o tom progressivamente, e quando de repente surgiam os coros, era uma grande explosão. É impossível explicar bem, mas convertia-se numa espécie de dor repentina em algo que me atraía tão fortemente que já me fazia conter a respiração e contar.
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1: Já mais velho, Sedaka não é mais o ídolo juvenil dos seus anos de glória, mas ainda possui o glamour pop que o tornou irresistível na época de ouro do doo-wop branco. Além disso, ainda usa essa doce voz de tenor que transforma tudo à sua volta e converte clássicos de sempre como Happy Birthday Sweet 16 e Breaking Up It's Hard to Do em grandes naif do pop rock romântico de todos os tempos.
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Continua a ser um prazer ouvi-lo cortejar a que seria a sua famosa companheira musical, Carole King, nessa joia do rock and roll no início dos anos 60, intitulada Oh Carole, ou estremecer-se de amor em Stairway to Heaven, Little Devil e Calendar Girl, músicas memoráveis que marcaram toda uma geração de adolescentes.

É surpreendente como, 15 anos depois da sua estreia, Neil Sedaka ainda soube encontrar o modo de expressar os seus sentimentos através de músicas como Laughter in the Rain, que compôs com o apoio do seu velho admirador Elton John e que interpreta com a energia de quem precisa conquistar o público pela primeira vez. 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

0: profissionalismo. Talvez seja este o segredo da surpreendente longevidade artística de um cantor que soube sobreviver com os seus clássicos sem possuir nem a metade da voz e da magia cénica de alguns dos seus contemporâneos, como Elvis Presley, Jerry Lee Lewis e Roy Orbison, os quais parece homenagear com uma emotiva interpretação de New York City Blues.
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2: Uma equipa de cientistas chineses desenvolveu uma fórmula para imprimir casas em 3D em Marte, com uma mistura que combina rochas marcianas com gelatina e levedura terrestres que seca e endurece, gerando um material de construção vivo. Este material é tão resistente como o betão e pode ser reciclado e reutilizado, noticiou a agência EFE. O novo método, detalhado recentemente na revista Chem Circularity, permitirá construir colónias em Marte e, apesar da aridez do planeta, frio glaciar, radiação elevada e quase nenhuma atmosfera, e sem necessidade de transportar materiais de construção durante meses em viagens espaciais. A minha inspiração veio das frutas liofilizadas que endurecem com o tempo. A temperatura e a pressão extremamente baixas de Marte criam condições semelhantes às da liofilização. Por isso, perguntei-me se poderíamos tirar partido disso e criar alguns materiais, contou Jensen Yu, autor principal e engenheiro da Universidade de Ciências e Tecnologia de Hong Kong. Para criar o material imprimível, a equipa precisava de uma mistura precisa de areia, uma cola feita de gelatina e uma levedura especializada. Para tal, a equipa desenvolveu uma levedura revestida com proteínas altamente adesivas, incluindo as que os mexilhões utilizam para se fixarem às rochas, adicionando gelatina para unir os ingredientes e dar suporte ao crescimento celular, bem como areia para conferir massa e estrutura. De seguida, testaram o material em condições que simulavam as de Marte. Quando a mistura saía pelo bico, o frio extremo e a baixa pressão liofilizavam-na, sendo que a água congelava e passava diretamente do estado sólido para o vapor, deixando para trás poros microscópicos e gerando um material semelhante a uma espuma leve e porosa. Por enquanto, as estruturas impressas são pequenas cúpulas de tamanho de uma rolha de vidro, com cerca de 45 mm de altura e 30 mm de largura, mas o material em si é resistente, apresentando uma resistência à compressão de 10 a 12 megapascais, comparável à do betão de baixa resistência, detalha o estudo. No entanto, o novo material de base biológica não só poupa energia térmica graças a um método de fabrico completamente diferente, como também poderá impulsionar uma economia circular em Marte, uma vez que os colonos poderiam recuperar o fermento das estruturas desmontadas e cultivá-la em biorreatores. A única desvantagem deste material biológico é que foi testado apenas na Terra, e não se sabe, por isso, se os fermentos conseguiriam sobreviver às condições reais de Marte. Além disso, este material de construção vivo ainda depende, embora em menor grau, de ingredientes terrestres, e o seu sucesso dependerá dos avanços na tecnologia dos foguetões, reconheceu Kiu.
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2: Saiba agora a temperatura que está em Pombal.
3: 18 graus.

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1: Eu tenho um objetivo claro e metas bem definidas. O que distingue uma boa ideia de um objetivo é que o objetivo é claro e orienta as ações para a realização. Em contrapartida, uma boa ideia vaga cria um entusiasmo rápido e avassalador, mas cai rapidamente por terra, pois não resiste à ausência de planeamento. Conhece certamente algumas pessoas que têm muitas ideias, dizem sempre que vão fazer isto e aquilo, mas no final não concretizam nada. Seguem no táxi da vida e lançam moradas ao acaso, esperando um dia alcançar o destino certo. Se quisermos ir a um local específico, temos que conhecer a morada. Se não nos concentrarmos naquilo que queremos, acabamos por perder aquilo que verdadeiramente desejamos. Pense nisto e seja feliz.
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1: No dia 15 de setembro de 1765, nascia em Setúbal o poeta Manuel Maria Barbosa do Bocage, um dos maiores representantes do arcadismo, uma escola literária que surgiu na Europa no século XVIII, também denominada de setecentismo ou neoclassicismo. O nome arcadismo é uma referência à Arcádia, região campestre do Peloponeso, na Grécia Antiga, tida como ideal de inspiração poética. A principal característica desta escola é a exaltação da natureza e de tudo o que lhe diz respeito. Por essa razão, muitos poetas do arcadismo adotaram pseudónimos de pastores gregos ou latinos. Caracteriza-se ainda pelo recurso a esquemas rítmicos mais graciosos. O dia do nascimento de Bocage é celebrado na sua terra natal com um feriado municipal. 25 anos depois, nascia também neste dia, mas em 1890, a escritora inglesa Agatha Christie. Foi romancista, contista, dramaturga e poetisa e destacou-se no subgénero do romance policial, tendo ganho popularmente em vida a alcunha de Dama do Crime. Durante a sua carreira, publicou mais de 80 livros. Christie é a romancista mais bem-sucedida da história da literatura popular mundial em número total de livros vendidos, uma vez que as suas obras, juntas, venderam cerca de 4 mil milhões de cópias ao longo dos séculos 20 e 21. Os números totais só ficam atrás das obras vendidas do dramaturgo e poeta William Shakespeare e da Bíblia. O detetive Hercule Poirot e a Miss Marple são alguns dos seus personagens literários mais famosos.
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Olá, o meu nome é Rita Leitão, sou animadora sociocultural e escolhi esta música porque desde os anos 90 que me acompanha e à qual recorro frequentemente. A primeira coisa que me vem à cabeça quando a ouço é um filme que na altura me marcou imenso, que foi You've Got Mail, um filme que saiu nos tempos áureos do Mirk e que falava de um romance que tinha nascido através de conversas online, algo que na altura estava muito na moda e não sei, na altura dizia-me bastante e marcou-me muito pela positiva. Hoje em dia, agora, quando a ouço, sinto que a mensagem continua lá. A letra é muito importante para mim e por vezes quando sinto que estou um bocadinho mais em baixo, ajuda-me a voltar a acreditar. Numa só palavra, defino esta música como esperançosa. A música da minha vida é Dreams, de

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